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1: Você ouviu mais um bloco de sucessos aqui na programação do nosso Vibe Mix. Que bom foi levar pra você mais este bloco. Daqui a pouco eu volto com mais. Continue sintonizado.
0: 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Olha a hora certa, 21:02.
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1: Voltei trazendo mais músicas pra você aqui na nossa programação. Que bom é te fazer companhia levando o melhor do pop internacional. Aumenta o sonho e vem curtir. Vibe Mix continua.
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1: 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Esse foi mais um bloco de sucessos aqui no nosso Vibe Mix. Já já eu volto trazendo mais pra você, não saia daí.
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2: Acertando o reloginho, 21 horas e 18 minutos.
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2: Agora são 21:33. Boa noite a você.
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0: Opa, agora faltam 10 minutinhos para as 22 horas. Boa noite.
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1: Na sua rádio, 22:04. Boa noite a você.
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3: Por aqui também o Dia Mundial das Grandes Armações, também é o Dia do Sertanejo, seja o sertanejo do campo, o sertanejo universitário, os clássicos e os modões, pra você que gosta da verdadeira música brasileira. Está no ar com o Jonatas Gonçalves, sertanejo de qualidade, sertanejo solos, sertanejos de participações, sertanejos de dupla e muito mais agora aqui no seu Dion.
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1: É no Pedro. Goiânia, pelo amor de Deus, faz com nós não.

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3: Eu vou ter que dar um gole depois dessa.
1: Dá um gole pra mim, então.
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1: O melhor da música sertaneja do jeito que você gosta, do seu artista predileto. Tem os lançamentos para você ficar por dentro das novidades e tem também o que foi sucesso em evidência ainda rolando por aqui no programa Arena Sertaneja.
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2: Na sua estação, 22:22.
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5: O sertanejo universitário, os clássicos e, claro, tudo aquilo do sertanejo rolando aqui na Arena na edição do programa de hoje. O programa continua.
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1: É música sertaneja pra você curtir a beça todo dia. Gosta do programa? Compartilha pros seus amigos que todo dia tem o Arena Sertaneja aqui no seu dial com o Jonatas Gonçalves.
2: Olha a hora, 22:37 na sua estação.
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1: O melhor do sertanejo universitário sempre neste horário com o Jonatas Gonçalves, todo dia tocando o melhor da música sertaneja pra você.
2: Na sua estação, 22 horas e 53 minutos.
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1: É, eu também tô curtindo com você essa linda canção aqui no Arena Sertaneja. Obrigado pela audiência, onde quer que você esteja aqui curtindo o nosso programa.
2: Na sua rádio, 23 horas e 7 minutos.
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0: prazer, que alegria, que emoção estar nessa festa maravilhosa. Boa noite! Boa noite, Paraná!
1: Boa noite, Chico Rei! Boa noite, gente!
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1: Vou dizer pra vocês dessa próxima música. Sei que sabe, amor.

0: Boa noite, gente.
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2: É, eu também tô curtindo com você essa linda canção aqui no Arena Sertaneja. Obrigado pela audiência, onde quer que você esteja aqui curtindo o nosso programa.
3: Uma excelente noite pra você com o rádio ligado. Agora 23 horas e 24 minutos.
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0: Bruno Rosa. Leto e Romar.
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2: A gente sempre acaba virando assunto delicado nas rodinhas, né, comandante?
3: Com certeza.

0: Eu acho.
1: Eu acho que não sou Pedro.
0: O cara não se garante.

0: minuto.
1: Tamo junto.
2: Sucesso aí!
3: Que gostou, faz barulho! Faz barulho!
2: Obrigado, Goiânia! Que rolo bom, filho. Deu rolo, hein?
4: Obrigado, gente. Sucesso.
5: Muito obrigado pelo carinho, pela sintonia, pela amizade. Um beijo bem grande no seu coração. Tchau.
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7: Na sua estação, 23 horas e 40 minutos.
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1: Meia-noite e 15 minutos.
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0: 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Meia-noite e 33 minutos.
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1: Meia-noite e 52 minutos.
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2: Uma hora e oito minutos.
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1: 1h27.
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0: O Sem Parar volta na próxima edição. 2:24.
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6: Final de semana top, mais um hit sertanejo pra você. Johnny Coisa na parada, pilotando a nave musical. Logo dos Brits, Cowboys e Cowboys e o Plantão. Aumenta o volume, chega mais. Ótimo fim de semana a todos.
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8: Pra que fazer isso com a gente, né? 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
2: Mais um bloco diferenciado, sertanejo de qualidade, é o seu Hit Sertanejo, a melhor programação do sertão em alto volume. Daqui a pouquinho o Johnny voltando com muito mais. Dá um break aí, uma faturada, já voltamos.
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3: 2:41.
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2: Tô de volta, Johnny, e o seu hit sertanejo, mais um bloco legal e a sua participação, vai rolar aqui a participação dele, dela e você ligadinha com a primeiríssima no melhor programa sertanejo do Brasil, Hit Sertanejo, se liga.
6: E tá coisa

0: Felipe Araújo.
1: Valeu, meu mano.
0: Obrigado, meu irmão.
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0: Roma.
1: Obrigado.
0: Mais aplausos.
2: Obrigado, Eduardo, pelo carinho que você tem com a gente.
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0: O Chique no último. Hit Sertanejo, já já tem muito mais.
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3: 2:58.
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0: E aí, me conte onde você está, na sua casa, no seu trabalho, na rodovia, me fale. Vamos chegando com mais um bloco, quero você comigo, aumentando o volume, plugado, sintonizado, conectado com o Hit Sertanejo. Johnny Crazy continua contigo com a melhor programação sertaneja.
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2: Oh, tchau, tchau.
3: 3:14.
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3: 3:15.
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0: 6:45.
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0: Dá uma inquinadinha.
1: Ei, safadão, eu pensei que a gente mandava. Ricardão, quem manda é ela, meu irmão. 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
2: O que Alexa mandar, todo mundo vai fazer.
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0: 4 horas.
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0: 4:17.
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0: 4:45.
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0: 5:02.
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0: 5:31.
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1: 5:45.
2: Olá, meus amigos, tudo bem? Nós estamos aqui novamente para a nossa conversa de todos os dias sobre a agropecuária. É o programa O Homem e a Terra que está começando. Este programa é um serviço de comunicação do IDR Paraná, o Instituto de Desenvolvimento Rural do Paraná e a Par Emater. Aqui na apresentação eu, Roberto Monteiro. Hoje é segunda-feira, dia 31 de agosto de 2026. Lua cheia, dia de São Raimundo Nonato, São José de Arimateia e de São Nicodemos. Hoje é o dia do nutricionista. E nesta quinta-feira agora tem início a Expo Astorga. A feira vai ser realizada no Parque de Exposições do município, pela Sociedade Rural, e vai até o dia 6. Então, você que é da região, participe. Com as ondas de frio que estão chegando em todo o estado, a preocupação com a dengue continua. O risco do aparecimento da doença é maior nas regiões mais quentes do estado, mas todo mundo tem que cuidar. Nas áreas rurais, a dengue também aparece porque é comum o pessoal manter água armazenada. Às vezes, a água das chuvas é guardada para molhar as plantas. Essa água fica no reservatório por muito tempo, virando um criatório para as larvas do mosquito da dengue. Sem contar pneus, latas e embalagens plásticas abandonadas que também acumulam água. A recomendação é que, se você costuma guardar água das chuvas, faça vistorias constantes para ver se não tem larvas de mosquito. E recolha todo o lixo no entorno da sua casa. Colabore! O cultivo de alho tem sido uma alternativa para produtores de Corumbataí do Sul. Para que a cultura se desenvolva, é necessário que ela seja implantada com tecnologia. Para mostrar algumas práticas necessárias ao bom desenvolvimento do alho, os extensionistas do IDR Paraná implantaram uma unidade demonstrativa no sítio Beija-Flor, localizado na comunidade da Florzinha. A propriedade pertence ao Elias Rosa. Foram plantadas as variedades Gigante Roxo e Amarante, materiais fornecidos pela Embrapa Hortaliças. O principal cuidado é que os produtores consigam produzir e multiplicar o alho semente livre de vírus. E para isso, o produtor precisa investir no preparo e manejo do solo, irrigação, adubação e na condução da lavoura. O uso de alho semente de qualidade é fundamental para o sucesso do cultivo. Com isso, os plantios não perdem vigor nem produtividade ao longo do tempo. Além disso, com a produção do alho semente livre de vírus, o produtor reduz a dependência de sementes de alto custo e fortalece a produção da agricultura familiar. Na região de Campo Mourão já foram implantadas 6 unidades demonstrativas com a cultura do alho, envolvendo diferentes variedades. Com isso, é possível avaliar o comportamento dos materiais nas condições da região e gerar informações para orientar os agricultores interessados na atividade. O Ministério da Fazenda liberou recursos para a equalização de juros na renegociação de dívidas do setor agropecuário. Para quem está com pendências em financiamentos, é uma oportunidade de conseguir melhores condições para saldar a dívida. O Francisco Simeone, do Departamento de Economia Rural da Secretaria Estadual da Agricultura, explica para a gente quem pode ser beneficiado por essa medida do governo. Vamos ouvir.
3: A negociação de dívidas é um processo que o produtor tem que estar atento para quê? 2 pontos, né? Não perder o prazo da renegociação e seguir aos bancos com a maior rapidez possível. Pode ser renegociado dívidas de Pronaf, de Pronamp, que é dos médios produtores, e dos grandes produtores e cooperativas. Todos estão amparados aí nessa medida provisória e nessa portaria que saiu recentemente aí.
2: Para fazer essa negociação de dívidas, são necessários alguns cuidados que o Simeone destaca aqui para a gente.
3: O cuidado que ele tem que ter é ter os laudos da assistência técnica de um profissional habilitado que apresente para ele que houve realmente perdas de produção ou de produtividade, de qualidade, e também de renda, da renda esperada. Então, tudo isso, ele tem que ter esses documentos em mãos, assinados por um profissional habilitado, engenheiro agrônomo, enfim, um técnico que dê a ele essa condição, né, para ele apresentar ao banco esses documentos na hora que vai protocolar o requerimento de pedido de renegociação de dívidas.
2: Pois é, com essa renegociação, o produtor ganha mais tempo para pagar a dívida e com juros menores. Ouça o que o Simeone diz.
3: É caso a caso, o banco vai estudar o pedido do produtor, isso varia, cada situação é uma situação, e o prazo é até 10 anos, é com 2 anos de carência e com os juros praticamente iguais ao que ele contratou a operação.
2: Esse endividamento muitas vezes é o resultado do reajuste das dívidas com juros muito além da capacidade de pagamento do produtor. Mas, além disso, o produtor também deve se preocupar com os prejuízos causados pelo clima, que pode frustrar a safra. O Simeone acredita que uma ferramenta que o produtor tem para, pelo menos, diminuir o risco de frustração de safra é o seguro agrícola. Ouçam o que ele diz a respeito.
3: O seguro privado é de fundamental importância. O Paraná hoje, por exemplo, tem esse programa e está atuando ativamente. Já colocamos esse ano em seguros, em apólices de soja, de milho, primeira safra, de trigo, de feijão, cerca de 15 milhões de reais, e já está empenhado aí mais 7 milhões, vai chegar em 22 milhões de reais o processo de mitigação de risco. Além do governo estadual, tem a mitigação do risco através da subvenção federal. Então, o nosso processo aqui no estado é subvencionar parte do valor do prêmio do produtor rural, e tem mais a subvenção federal, que faz também a mesma coisa. O produtor não pode mais viver hoje pensando que o seguro é um custo para ele. O seguro é um investimento que protege a produção dele e que evita um endividamento agrícola. Não vai evitar 100% o endividamento, mas tem uma grande chance dele não sair da atividade, de evitar processo de renegociação de dívidas, porque vem a indenização e ele continua na atividade.
2: Bom, nós vamos agradecendo a participação do Francisco Simeone, do DERAL, e só um lembrete que eu deixo para vocês. A renegociação de dívidas deve ser feita até o dia 12 de novembro. Então, o jeito é procurar o banco o quanto antes. A erva mate é uma cultura muito importante para a economia do Paraná. Muita gente se empenha para que o estado tenha um produto de qualidade e consiga mercado. Agora, esse trabalho foi reconhecido. A produção de erva mate de empresas dos 4 países produtores, Brasil, Argentina, Paraguai e Uruguai, foi avaliada. E foram escolhidas as melhores. 21 empresas paranaenses foram premiadas, 10 com a medalha de ouro, o que comprova a qualidade da erva mate brasileira. A solenidade de entrega das medalhas aconteceu na semana passada em Curitiba e contou com a participação de autoridades e representantes das ervateiras. No Paraná, a erva mate é cultivada por 37 mil famílias. A produção estimada é de 848 mil toneladas e pelo menos 75% dos ervais são sombreados, o que dá mais qualidade ao produto final. O estado ainda reúne 269 empresas ligadas ao cultivo e processamento da erva mate. Parabéns às empresas que conquistaram essa premiação. Bem, minha gente, queria continuar a conversa, mas nossos 10 minutinhos já se acabaram. Eu deixo um forte abraço a todos vocês e a promessa de que amanhã estaremos de volta com mais um programa, O Homem e a Terra. Até lá, tchau.

0: 5:55.
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O Senhor é meu pastor, nada me falta. Ele me faz deitar em verdes pastagens. Às águas do repouso me conduz. Ele me reanima. Pelos bons caminhos me conduz, para a honra do seu nome. Mesmo se eu andar por um vale de sombra e de morte, não receio mal algum, pois estás comigo. Teu bastão e teu cajado me dão segurança. Diante de mim, fazes servir uma mesa em face dos meus adversários. Perfumas a minha cabeça com óleo. Minha taça é inebriante. Sim, felicidade e fidelidade me acompanham todos os dias da minha vida, e retornarei à casa do Senhor para longos dias.

Em nome do Pai, do Filho e do Espírito Santo. E com licença, patrão celestial, vou chegando despacito, enquanto servo amargo de minhas confidências, porque o romper da madrugada e o descambar do sol, tomara que todo mundo seja com o irmão. Eu pensei que qualquer guasca, bem pilchado, de faca, rebenque e esporas, não se afirma nos arrais da vida, se não se estriba na proteção do céu. Ouve, patrão celeste, a oração que te faço. Ao romper da madrugada e ao descambar do sol, tomara que todo mundo seja com meu irmão. Ajuda a perdoar as afrontas e não fazer aos outros o que eu não quero para mim. Perdoa, meu Senhor, porque rengueando pelas canhadas da fraqueza humana, de quando em vez, quase sem querer, eu me solto por ter afora. Eita, putrilho chucro, renegado e caborteiro. Mas eu te garanto, meu Senhor, quero ser bom e direito. Ajuda-me, Virgem Maria, primeira prenda do céu. Socorre-me, São Pedro, capataz da estância gaúcha. Mas para fim de conversa, vou te dizer, meu Deus, mas somente para ti, que tua vontade leve a minha de cabresto para todo ou sempre e até a querência do céu.

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3: Eita nós, bom dia, bom dia, bom dia, bom dia. Bom dia, Rio Azul, bom dia a toda a nossa região. Tô chegando por aqui, rapaziada. Entupido de alegria, feliz e contente, uma barbaridade nesta segunda-feira, véia abençoada. É, 31 de agosto, tamo dando tchau pra agosto, hein, né? Barbaridade. Passa muito rápido, né? 31 de agosto de 2026, hoje é dia do nutricionista, hoje é dia de São Raimundo Nonato e dia nacional do outdoor. Estamos chegando por aqui, o Malojão, programação de campo no ar a partir de agora, que ronquem as corionas. 999-199752, WhatsApp, www.radiotalentofm.com.br, Facebook, aplicativo no seu celular, onde quer que você esteja, escutando a programação mais campeira, mais bagual. Forte abraço a você, amigo agricultor, fumicultor, trabalhadores e trabalhadoras do campo e da cidade, você que tá preparando seu mate, você que tá preparando aquele café, você que tá pelhando, já trabalhando, pessoal das indústrias, das firmas de toda a região, você que já tá no seu trabalho, no seu serviço, bom dia. Bom dia, meus amigos caminhoneiros, bom dia, rapaziada dos brutos, pessoal aí do transporte escolar, das vans, dos ônibus, os estudantes, tá todo mundo ligado. Segunda-feira, véia abençoada. Chuva pela madrugada dentro, né? Barbaridade. Batendo água no final de semana aí na cidade de Rio Azul, em toda a região, né? Daqui a pouquinho, muita informação pra vocês, principalmente sobre o tempo aí, né? Como é que fica esse tempo, velho? Eita! 6:03 da manhã, aumenta o volume, bom dia!

0: 6:13.
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13: Seis e 17 da manhã, 6:17, rapaziada, bom dia! É só alegria por aqui, meus amigos, é Anzoli. Vamos ver quem tá curtindo aí, parceiraço.
14: Bom dia, meu amigo André, tudo bom, tudo tranquilo? Aqui é o nosso Chico do Porto Soares. Opa. Hoje eu queria pedir a música do Baitaca, Sou Deste Jeito e Não Mudo. E oferecer pra toda a minha família Pixibes e também a família Rosário.
13: Gravou o áudio do Nerso. Alô, Nerso Pixibes, como é que tá, meu amigo velho? Bom dia!
15: Bom dia, Malu Jomão, de busca pra família, pra se tomar ouvindo e tomando chimarrão em Paulo Frontin.
13: Alô, Paulo Frontin, família Praça em peso, curtindo Malujão lá com uma cuia velha na mão, né? Tomando aquele mate especial. Né? Forte abraço. Bom dia, Maloso, tomando café e pão com pão. Que bonito!

Laércio Clase. Laércio, velho. Aí é de fundamento, né? Tem mais por aqui. Bom dia, minha amiga Lúcia. Como é que tá você, minha querida? Tem mais por aqui o Marcos Wiltk. Bom dia, será que chove? Daqui a pouquinho eu vou atualizar o tempo e a temperatura aqui para a cidade de Rio Azul, né? Mas segundo fontes climáticas, hoje, segunda-feira, devemos ter pancadas de chuva ao longo de todo o dia aí, né? Hoje na cidade de Rio Azul. O tempo fica instável ainda, né? E devemos ter aí uma instabilidade até amanhã, né? A partir de quarta-feira o tempo dá uma melhorada. Mas hoje tem instabilidade com probabilidade de bastante volume de chuva ainda, hein? Vamos ver o que dá esse tempo, tá louco. Daqui a pouquinho atualizo e trago pra vocês na íntegra.

0: 6:32.
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atendemos seis agora e depois também do horário eleitoral aí. Vai estendendo o programa até próximo das 8 horas. Dá tempo de atender todos vocês com muito carinho aí. Obrigado pela audiência de vocês aí, rapaziada. O Luiz Cláudio tá curtindo a programação. Bom dia, Malojão. Bom dia, Luiz Cláudio. Como é que tá, parceiro velho? Aquele abraço pra ti. Tem mais por aqui, a Marli. Bom dia, Marli. Como é que tá você, minha querida? Valeu, valeu, valeu. Ô, Geraldo, tô ligado, Malojão. Bom dia, Geraldo. Como é que tá, parceiro velho? Grande Geraldo, ligadaço comigo. Sempre sintonizado, 100% ligado, né? Quem mais por aqui? O Ademir, bom dia, Malojão. Bom dia, boa semana pra você também, Ademir. Valeu, meu parceiro velho. Obrigado pelo carinho da sintonia. Tá todo mundo ligado, hein? Todo mundo sintonizado, hein? Talento é ver. Primeiro lugar em todo lugar. Quem mais por aqui? Bom dia, André, o Antônia Márcia Culix. Porto Soares, abençoada semana pra vocês e meus amigos da família Culix. Aí no Porto Soares, sempre ligadinhos comigo. Obrigado pela audiência, pela companhia, pela sintonia. Tá na melhor, tá na Talento FM. 6:37.

0: 6:47.
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13: Bom dia!
14: Bom dia!
13: Bom dia!
14: Bom dia!
15: Como vai o tempo e a temperatura?
14: Olha só a previsão do tempo para a cidade do Azul para esta segunda-feira, dia 31. Hoje chuva aí ao longo de todo o dia. As temperaturas não deve ultrapassar os 21 graus e devemos chegar a 36 milímetros de chuva até o final do dia de hoje. O tempo segue instável entre hoje e amanhã, podendo ocorrer grandes volumes de chuva. Maiores informações ao longo da programação 6:52.
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6h53 da manhã, 6h53. 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Vamos ver quem tá curtindo o programaço aí. Bom dia! Estamos ouvindo com meu pai Mário, minha mãe Maria, o Mauro Borges, curtindo a programação. Alô, Mauro! Tá, parceiro, velho. Bom dia, Malojo, roda a música, o canto da perdiz do

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Pra me ouvir é o Tonico Schneider. Manda para todos os ouvintes. E pra você também. Alô, Tonico, velho. Claro que sim, parceiro, velho. Vamos atracar por aqui. Vamos acelerar o passo. Valeu, valeu. Tem mais por aqui o Márcio Tanaka, Tanaka Redeira. Tá ligado?

0: 6:57.
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4: 7h30 da manhã, 7h30. Prepare que a chuva tá pegando já, né? Nas regiões, o pessoal mandando foto pra gente aí, né? Tá roncando pra esses lados aqui. Tá? Daqui a pouco bava. Vamos ver quem tá curtindo a programação. Antonino, Miguel Stasiak, meus amigos, curtindo a programação sempre. Meu amigo Jaciel Cordeiro, parceiraço, tá ligadaço comigo. Bom dia, Maloj, tudo bom? Mande toda a programação pros irmãos de Rio Azul dos Soares, Vilso, Edenilson, Hamilton, sobrinho Vilmar de Vila Nova, a Lídia Santos. Lídia, como é que tá, minha querida? Toda a programação lá pro Rio Azul dos Soares, pro Vilso, Edenilson, Hamilton, Vilmar, pessoal da Vila Nova também curtindo a programação. Bom dia, minha amiga Ângela Robasquebs, como é que tá você, minha querida? Tem mais por aqui, o Claudinei curtindo a programação. Alô, Claudinei, como é que tá você, parceiro Ré? Beata curtindo a programação, são Tripo e tudo, Cão Velho Fandangueiro, hoje nem vale a pena abrir o shopping, né, parceiro Ré? Beata curtindo a programação, são Tripo e tudo, Cão Velho Fandangueiro.

0: 7:35.
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9: Bueno, minha gente, infelizmente chegamos ao fim do nosso programa. Agradecendo a sua companhia, a sua parceria, a sua audiência, meu muito obrigado. Estaremos aqui novamente amanhã, se assim nos permitir o patrão velho lá de cima. Deus abençoe, ilumine, saúde e paz. O resto a gente corre atrás. Fui, tchau.

0: 7:45.
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0: 7:49.
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Excelente segunda a você, 31 de agosto. Chove neste momento em Rio Azul. Começando na segunda-feira com chuva, temperatura neste momento em 16 graus.

0: Olha, de acordo com o CIMEPAR, devemos ter chuva ao longo de todo o dia e também da noite. Então segue chovendo, gente, ao longo de todo o dia e também da noite. O acumulado total para hoje é em 50 milímetros. Essa é a previsão atualizada pelo CIMEPAR. A máxima hoje na casa dos 22 graus. Para amanhã, terça-feira, a possibilidade de pancadas de chuva durante a madrugada, né? Então emenda essa chuva de hoje e durante ali períodos da madrugada de amanhã, e também não se descarta uma pequena possibilidade de pancadas de chuva lá pro finzinho da tarde, mas a possibilidade é muito baixa, gente. O que nós devemos ter para amanhã é chuva durante a madrugada, durante essa próxima madrugada de terça-feira. Aí na quarta-feira já tem previsão de tempo ensolarado. Na quarta e na quinta, tempo firme, de céu claro e sem previsão de chuva. Hoje, então, máxima de 22. Amanhã, dia bem parecido em relação à temperatura, máxima de 23 graus. E hoje seguimos com chuva ao longo de todo o dia. Para você, uma excelente segunda. Para quem tá saindo de casa, mesmo com chuva, né, gente? Saiu cedinho, pulou da cama cedinho e tá indo pro trabalho, enfrentar mais um dia. Que Deus abençoe seu dia. Vamos juntos aqui. Eu trago as notícias, as primeiras informações do seu dia. Vamos até Curitiba com Jomar Valença, que traz os destaques do Paraná. Jomar, bom dia.
1: Alô, alô, muito bom dia, Thaís Vieira. Bom dia, equipe do Talento Notícias. Bom dia, Rio Azul. Segunda-feira, 31 de agosto. Chove em Curitiba. Nesse momento estamos com 16 graus de temperatura e deve subir para 24 graus na tarde de hoje. O DR Paraná altera o trânsito na PR-317 em Maringá a partir de hoje, segunda-feira, na região do Parque Industrial. Entre os quilômetros 89 e 90, quem segue no sentido Iguaraçu-Maringá passará a usar a nova via marginal. No sentido contrário, Maringá-Iguaraçu, o tráfego continua na marginal já utilizada atualmente. As duas pistas funcionarão em sentido único. A mudança é necessária para avançar nas obras do muro de contenção do viaduto do entroncamento com a PR-454. A previsão é concluir essa etapa em cerca de um mês, dependendo das condições do tempo. Os cerca de 138 mil inscritos no programa Mais Motoristas precisam enviar até o dia 3 de setembro a documentação exigida para seguir no processo seletivo. O envio deve ser feito pelo portal do cliente do SEST Senat e os documentos precisam estar legíveis e dentro das especificações do edital. O programa financia a mudança da carteira de habilitação para as categorias C, D e E. Depois do envio, os documentos passam por uma etapa eliminatória de validação. Os candidatos aprovados poderão ser convocados para a formação até 2029, conforme o cronograma do programa. Com previsão de 24 graus para a tarde de hoje em Curitiba, Jomar Valença com as informações da rede AERP. A todos uma ótima semana.
0: Obrigada, Jomar. Para você também, boa segunda, ótima semana. Te espero na segunda edição. Lembrando, gente, que a segunda edição agora começa mais tarde, após o horário eleitoral obrigatório, que começa pontualmente ao meio-dia. E aí, a partir das 12h30, você confere a segunda edição do Talento Notícias. Olha, no último sábado, a Polícia Rodoviária Federal apreendeu 282 quilos de maconha. Essa apreensão ocorreu, então, no último sábado, na BR-277, em Guarapuava. A apreensão foi feita depois de uma perseguição que se estendeu por aproximadamente 5 quilômetros. Segundo a Polícia Rodoviária Federal, os policiais deram ordem de parada ao motorista de um Fox, mas o condutor não obedeceu e iniciou uma fuga em alta velocidade pela rodovia. Durante o acompanhamento, o motorista realizou ultrapassagens perigosas e desrespeitou os limites de velocidade, colocando em risco os demais usuários da BR. Após percorrer cerca de 5 quilômetros, o condutor abandonou o veículo e fugiu a pé em direção a uma área de mata às margens da rodovia. Ele não foi localizado. Durante a vistoria no automóvel, os policiais encontraram diversos tabletes de maconha. Após a pesagem, a carga totalizou 282 quilos da droga. O veículo e toda a maconha foram encaminhados à delegacia da Polícia Federal em Guarapuava. Essa apreensão de quase 300 quilos de maconha aconteceu na BR-277 em Guarapuava no último sábado. Olha, duas apostas do Paraná acertaram 5 números da Mega Sena no concurso 3.051 sorteado na manhã de ontem, domingo. Uma das apostas foi feita em Guarapuava e levou pouco mais de R$55 mil. Atenção às dezenas sorteadas: 11, 15, 20, 21. 38 e 48. Repito: 11, 15, 20, 21, 38 e 48. Nenhuma aposta acertou as 6 dezenas e o prêmio acumulou em 36 milhões. O próximo sorteio será realizado amanhã, dia 1º de setembro.
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10: 8 horas.

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6: 8:03.
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16: 8:07, muito bom dia para você, pois é, gente. Semana que começa com chuva volumosa e vendavais na região sul. E quem traz mais destaques pra gente da previsão do tempo é Eduardo Amaral.
17: A região sul começa mais uma semana em alerta climático. A previsão para esta segunda-feira é de chuvas volumosas, que virão acompanhadas de ventos fortes e, em consequência, de uma queda de temperatura, como explica a meteorologista da Tempoquei, Nádia Marinho.
18: Fiquem atentos, porque as rajadas de vento podem passar dos 70 km por hora e há chance de queda de granizo, principalmente entre o norte do Rio Grande do Sul e Santa Catarina. Tudo isso por conta da formação de um ciclone extratropical seguido de uma frente fria. Além da chuva, o frio ganha força e as temperaturas não sobem muito. Em Porto Alegre, por exemplo, a máxima não passa dos 17 graus.
17: A região sul já sofreu ao longo do final de semana com chuvas e ventos. As condições climáticas se repetem neste começo de semana, não apenas para os três estados sulistas, mas também em outras regiões do país. Marinho aponta que o calor deve ser a marca no sudeste e centro-oeste brasileiro neste começo de semana.
18: A tarde ainda vai ser quente no sudeste. Capital paulista chega aos 33 graus e o Rio de Janeiro bate os 30. Já no centro-oeste, o destaque é o calorão extremo. Mato Grosso deve registrar máximas impressionantes, entre 40 e 42 graus, o que fica até 8 graus acima da média para esta época. Para fechar, em São Paulo, a chuva só chega no primeiro dia de setembro, com avanço rápido dessa frente fria. Esse sistema deve se deslocar ligeiramente e vai levar a chuva também para o sul de Minas Gerais e principalmente para o estado do Rio de Janeiro.
17: Contudo, a frente fria deve avançar ao longo do dia e se espalhar também pela região sudeste, trazendo uma queda nas temperaturas e condições de chuvas. Grupo Rádio Web 25 anos. 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Produção e reportagem, Eduardo Amaral.
16: E a ANEEL mantém bandeira tarifária amarela em setembro.
19: A Agência Nacional de Energia Elétrica, a ANEEL, informou que a bandeira tarifária para o mês de setembro continuará amarela. O comunicado foi feito na última sexta-feira. O cenário é o mesmo desde maio e indica condições menos favoráveis para a geração de energia no país, com necessidade de utilizar fontes de produção mais caras. Com a bandeira amarela, haverá cobrança adicional de R$ 1,88 a cada 100 kWh consumidos. O sistema de bandeiras tarifárias permite que os consumidores acompanhem as condições de geração de energia e os custos associados ao fornecimento. Diante desse cenário, a ANEEL reforça a importância do uso consciente da energia elétrica. Atitudes simples, como evitar desperdícios, podem ajudar a reduzir o consumo e o valor da conta de luz. Para o consumidor, a orientação é ficar atento aos hábitos de consumo durante o mês de setembro. Agência Rádio Web, produção e reportagem, Beatriz Coan.
16: Repórter Yuri Hudson, taxa das blusinhas e escala 6x1 dominam a agenda do Congresso.
20: O Congresso Nacional entra nesta segunda-feira na última semana de esforço concentrado antes das eleições de outubro. Entre as prioridades estão três pautas defendidas pelo governo Lula: a medida provisória que acaba com a taxa das blusinhas, a PEC do fim da escala de trabalho 6x1 e também a PEC da segurança pública. O presidente do Senado, Davi Alcolumbre, afirmou que a MP com o fim da taxa das blusinhas é prioridade.
21: Essa medida provisória não vai caducar. Essa medida provisória vai ser deliberada na comissão especial, depois no plenário da Câmara, depois no plenário do Senado. Nós vamos deliberar e ela virá lei para proteger milhões de brasileiros que usam desse instrumento.
1: A comissão mista se reúne já nesta segunda-feira para analisar o parecer. O texto zera o imposto federal de 20% sobre compras internacionais de até 50 dólares e precisa ser aprovado pelo Congresso até o dia 8 de setembro. A relatora senadora Leila Barros é favorável ao texto original da Câmara.
15: E já adiantando a vocês que sou absolutamente a favor do texto inicial, que foi, já foi apresentado. Mas não deixaremos de conversar com todos. É isso que eu quero deixar muito claro, que é uma característica minha, né, de conversar com todos, ouvir a todos.
1: Na quarta-feira, as atenções se voltam para a Comissão de Constituição e Justiça do Senado. Davi Alcolumbre afirmou que o colegiado deve analisar as PECs da segurança pública e do fim da escala 6x1. E disse manter contato com o relator da redução da jornada de trabalho, o senador Omar Aziz.
21: Tenha compreensão da importância da matéria. Isso quer dizer o quê? Isso quer dizer que a matéria está tramitando dentro dos ditames adequados do regimento e da Constituição brasileira.
1: A agenda também passa pelo judiciário. Na terça-feira, o Tribunal Superior Eleitoral deve julgar a ação que questiona um vídeo produzido com inteligência artificial em que Jair Bolsonaro aparece apoiando a candidatura de Flávio Bolsonaro à presidência. Agência Rádio Web de Brasília.
16: Falar do campo agora, gente. O Paraná pode ter safra de verão recorde em 2026-2027. A expectativa de produção é positiva, mas o clima ainda será decisivo para confirmar o recorde projetado para a safra de verão no Paraná. As informações com a repórter Flávia Consoli.
22: A primeira previsão do Departamento de Economia Rural, o DERAL, aponta que o Paraná pode colher 27 milhões de toneladas na safra de verão 2026-2027, o maior volume já projetado para o período. A soja lidera esse avanço, cerca de 4% acima da safra passada. Já o milho deve ampliar levemente a área plantada, enquanto o feijão perde espaço na primeira safra. O cenário climático também entra no radar do setor. A safra começa sob influência do El Niño, que costuma aumentar a frequência de chuvas no sul do país, principalmente na primavera. Para o Paraná, isso pode favorecer a umidade do solo e o desenvolvimento das lavouras, mas o resultado final vai depender da distribuição dessas chuvas ao longo de todo o ciclo, especialmente entre setembro e janeiro. Marcelo Garrido, chefe do DERAL, comenta os números da primeira estimativa da safra de verão e explica por que a expectativa é de uma produção recorde no Paraná. Ele também destaca os possíveis efeitos do El Niño sobre as lavouras.
23: A primeira estimativa da safra de verão 2026-2027 do Departamento de Economia Rural, o DERAL, aponta para um possível recorde de produção de grãos na primeira safra. Então, são esperados aproximadamente aí 27 milhões de toneladas, que, se confirmados, aí mostrarão um recorde na produção. É uma área praticamente igual à do ano passado, né, uma alteração muito pequena para cima na área, mas a produção esperada é cerca de 3% superior, basicamente calcada aí em termos de produtividade. Esse desempenho e essa produção só serão alcançados, obviamente, conforme seja o comportamento climático, que nesse momento traz grande preocupação aí a todos os produtores, a todos as pessoas que trabalham no setor da agropecuária, por causa da expectativa e da confirmação do El Niño, que está se avizinhando a partir agora, principalmente dos meses de setembro e outubro. Então, a expectativa atual é de uma boa safra, uma safra recorde, porém, que vai ser muito pode ser muito impactada aí, se confirmada a questão do El Niño. Então, é tudo uma questão aí da gente acompanhando essa evolução climática semana após semana, para poder sim aí fazer um acompanhamento mais preciso.
22: A projeção do DERAL é de crescimento em relação às 26,3 milhões de toneladas registradas no ciclo anterior. Segundo o departamento, se a produtividade estimada se confirmar, o Paraná poderá alcançar a maior safra de verão de sua história. Repórter Flávia Consoli.
24: Indicadores agropecuários com Diego Brião. Soja.
25: Os contratos futuros com vencimento em setembro registraram elevação nos Estados Unidos na sexta-feira. Na Bolsa de Chicago, a cotação era de 12 dólares e 76 cents por bushel. Valores no mercado físico no Brasil por saca de 60 quilos. Estado do Mato Grosso, cidade de Rondonópolis, R$144. Bahia, Luiz Eduardo Magalhães, R$141. E Rio Grande do Sul, Nonoai, R$134.
2: Boi Gordo.
25: Em São Paulo, na B3, os contratos com vencimento em agosto eram negociados ao final da sexta a R$343,35 por arroba. Houve elevação de 0,13% no dia. Boa Vista, no Mato Grosso, em Cuiabá, R$318,82 por arroba.
2: Café.
25: Os contratos futuros de café arábica com entrega prevista para setembro terminaram a sexta-feira em Nova York, nos Estados Unidos, em elevação. A cotação era de R$2.388,10 por saca de 60 quilos. No Brasil, no mercado físico, valores do café arábica, tipo 6 por saca de 60 quilos. Minas Gerais, Varginha, R$1.870 e São Paulo Franca, R$1.770.
2: Milho.
25: Valores no mercado físico por saca de 60 quilos. Paraná, Marechal Cândido Rondon, R$58. Valor em estabilidade na comparação com a cotação anterior. E Goiás, Rio Verde, R$60 em elevação.
2: Laranja.
25: Os contratos futuros de suco de laranja com entrega prevista para setembro terminaram a sexta-feira em Nova York em queda. A cotação era de US$132,95 de dólar por libra peso. Valor da caixa de 40 quilos e 800 gramas de laranja a prazo na indústria. Estado de São Paulo, R$31,18 em estabilidade.
2: Uva.
25: Valores no mercado físico. Rio Grande do Sul, região serrana, tipo Itália Rubi, média semanal, R$9,69 por quilo, em queda. E Pernambuco, tipo Isabel, preço médio comercial, R$100 por caixa de 18 a 20 quilos em estabilidade.
2: Algodão.
25: Valores do algodão em pluma por arroba. Mato Grosso Sorriso, R$133,45 em elevação. E Bahia, região oeste, R$144 em estabilidade.
2: Cacau.
25: Os contratos futuros de cacau com entrega prevista para setembro terminaram a sexta em Nova York em elevação. A cotação era de US$6.527 por tonelada. Valores do cacau no mercado convencional. Bahia, R$375,03 por arroba em elevação. E Pará, R$18,28 por quilo, também em elevação.
2: Indicadores Agropecuários, um conteúdo do Grupo Rádio Web. 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
16: E a repórter Carolina Cassola fala sobre esclerose múltipla.
3: Você sabia que 7 em cada 10 pacientes vivem muito ou extremamente preocupados com a progressão da esclerose múltipla, uma doença inflamatória crônica e autoimune do sistema nervoso central? O dado é de uma pesquisa da empresa HSR Health, em parceria com a Roche Pharma Brasil, com apoio de divulgação ABEM, Associação Brasileira de Esclerose Múltipla. Entre os sintomas da doença estão fadiga, alterações cognitivas e limitações motoras. O médico neurologista Rodrigo Kleinpohl, coordenador do Ambulatório de Neuroimunologia do Hospital das Clínicas da Universidade Federal de Minas Gerais, analisa o desafio no diagnóstico da doença.
4: O paciente demora do primeiro sintoma até o diagnóstico, em média, 3 anos. E até o diagnóstico, ele passa, né, por consulta por 4 médicos de diferentes especialidades. Esse é um dado que chega a ser assustador, mas também traduz o comportamento da doença e a dificuldade dessa jornada da paciente, né? De ter o sintoma não reconhecido, não valorizado.
3: Segundo a ABEM, cerca de 40 mil brasileiros convivem com a doença, principalmente mulheres jovens, em plena fase produtiva. A pesquisa mostra que a qualidade de vida para quem tem esclerose múltipla está diretamente ligada à mobilidade e à autonomia para manter a rotina. Para isso, é fundamental o diagnóstico e o início do tratamento com a terapia mais indicada para cada caso, da forma mais rápida possível. Até receber o diagnóstico em 2024, a professora de educação física Lucimara Santana, de 44 anos, passou 4 anos de peregrinação em consultórios médicos de diferentes especialidades e sintomas que oscilavam muito.
5: Fiquei com dificuldade na marcha, aí começaram a falar que era psicológico, que eu deveria estar muito estressada, que eu tinha que passar no psiquiatra, e aí eu comecei a ter fadiga mais intensa, começou a dor de cabeça, perda de força, eu não conseguia mais treinar, pegar carga como eu conseguia, ficou difícil para segurar a xícara.
3: O impacto no dia a dia obrigou Lucimara a reinventar a própria carreira. Passou a fazer pilates online e a usar as redes sociais para orientar outros pacientes. Mas a boa notícia é que a doença pode ser controlada, como explica o médico neurologista Rodrigo Klempol.
6: A gente controla o paciente, ele não tem mais surto, não tem o que a gente chama de atividades da doença. Às vezes ele está ótimo, mas ele ainda tem essa preocupação com a perda de autonomia. Então a gente também acaba trabalhando nessa coisa mais subjetiva, né? Que é essa ansiedade, esse medo de perder essa função dele, né? Apesar da gente conseguir trazer esse controle hoje com algumas medicações.
3: Hoje, em tratamento e com a qualidade de vida restabelecida, Lucimara integra o movimento Minha Voz Importa e lidera iniciativas de incentivo à atividade física adaptada para mostrar que a manutenção da autonomia é possível mesmo diante das limitações da doença. Agência Rádio Web, produção e reportagem, Carolina Cassola.
7: Acompanhe agora as notícias do setor policial de nossa região.
16: Olha, ontem à noite em Irati, a polícia militar foi atender uma situação. No local já se encontrava uma equipe do SIAT, que estavam prestando atendimento ao condutor de uma moto com ferimentos na perna esquerda. A polícia entrou em contato para entender a situação. O proprietário de um veículo Celta disse à polícia que deixou o seu carro estacionado na via e estava dentro de casa, quando ouviu uma moto vindo sentido contrário e aí na sequência ouviu uma colisão. Foi constatado que o condutor da moto havia atingido o veículo que estava estacionado. Ele atingiu o veículo na parte frontal e acabou se ferindo. Em consulta ao sistema, a polícia constatou que o condutor da moto não é habilitado e a moto também tinha pendências na documentação. Por isso, a moto foi recolhida ao pátio da 8ª Companhia. A polícia fez as notificações cabíveis e também prestou as devidas orientações. O condutor da moto, com ferimentos na perna esquerda, foi encaminhado para a UPA. Em Inácio Martins, teve incêndio registrado. Ontem, a polícia foi até a localidade, até uma localidade rural de Inácio Martins, para verificar essa situação de incêndio. No local, a polícia fez contato com a vítima, que disse que havia sido informado por vizinhos de que uma casa de sua propriedade havia sido incendiada. Relatou ainda que ninguém morava nessa casa e que ela era usada apenas para depósito de alguns materiais. A vítima imagina que o incêndio possa ser criminoso e que possa ser uma forma de represália pelo fato dele ter prestado apoio anteriormente a uma família que foi vítima de outro incêndio ocorrido nessa região no dia 21 de agosto. Porém, ele não imagina quem possa ser o autor desse incêndio. Oito horas 25 minutos agora. Bom dia, excelente segunda para você.

Em Teixeira Soares, por volta das 11:30 da manhã de ontem, a polícia, juntamente com a equipe policial de Teixeira Soares, então a equipe de Fernandes Pinheiro, junto com a equipe de Teixeira Soares, fizeram a abordagem de um veículo suspeito na BR-277. Foram feitas buscas nos ocupantes e também dentro do veículo, sendo localizada uma grande quantidade de produtos de origem estrangeira, desacompanhados da devida documentação fiscal e sem comprovação do recolhimento de tributos. Os envolvidos e os produtos foram encaminhados até a sede da 8ª Companhia para os procedimentos cabíveis.

Em Guamiranga, ontem a polícia estava fazendo patrulhamento pela região central e aí viu um motociclista fazendo manobras exibicionistas, estava empinando a moto na via pública. Diante da infração, a polícia tentou fazer a abordagem, porém o condutor empreendeu fuga em alta velocidade. A polícia começou o acompanhamento tático com o uso de sinais sonoros e luminosos e durante a fuga, o indivíduo desobedeceu diversas sinalizações e avançou preferenciais, transitou pela contramão e também utilizou a calçada para fugir. Além disso, fez manobras de derrapagem e por ocorrer em uma área de grande movimentação de pessoas e veículos próximo a um estabelecimento comercial, a polícia optou por reduzir a velocidade do acompanhamento para preservar a integridade física das pessoas que passavam por ali e né, dos demais usuários da via. O condutor seguiu em direção à rodovia e ingressou em um trecho de difícil acesso, conseguindo fugir. A partir das informações obtidas sobre o veículo, a equipe começou as diligências e identificou o endereço cadastrado. No local, a polícia fez contato com familiares do indivíduo e foi confirmado que o suspeito havia saído com a moto momentos antes e que já possui histórico de evasão de abordagens policiais. A polícia lavrou todas as autuações pertinentes a essa situação. Em Ivaí, a equipe da Polícia Militar foi acionada pelo hospital de Ivaí para atendimento de uma situação de possível lesão corporal. A vítima estaria com um ferimento na orelha direita. A polícia então foi até o hospital, fez contato com a vítima. A vítima relatou que teria sido agredido por um vizinho, causando-lhe uma lesão superficial na orelha direita. Relatou ainda que possui desentendimentos frequentes com esse vizinho. E aí, ontem, após uma nova discussão entre eles, o autor agrediu o solicitante com uma tábua, gente, uma tábua de madeira, causando essa lesão. Informou também que naquele momento não desejava representar em desfavor do autor. Essas foram as principais situações que a Polícia Militar atendeu na região.

0: Fechando o mês de agosto hoje, dia 31 de agosto, gente. E olha, o mês de agosto é o mês da primeira infância. O brincar também protege, viu? O que as brincadeiras revelam sobre a criança é isso que você confere no quadro Fala Doutor de hoje, para fechar o mês da primeira infância.
1: Agosto é o mês da primeira infância, período que reforça a importância dos cuidados e dos estímulos essenciais para o desenvolvimento das crianças nos primeiros anos de vida. Entre eles está o brincar, uma atividade que vai muito além da diversão. É por meio das brincadeiras que a criança desenvolve habilidades cognitivas, emocionais e sociais, fortalece vínculos e encontra uma forma de expressar sentimentos e experiências que ainda não consegue traduzir em palavras. No Fala Doutor, o psicólogo e coordenador do curso de psicologia da Faculdade Pequeno Príncipe, Bruno Jardine Mader, explica por que observar o brincar também é uma forma de proteção e quais mudanças no comportamento podem indicar que a criança precisa de acolhimento e atenção. Bruno, como o brincar pode revelar emoções e sofrimentos das crianças?
2: O brincar é a forma da criança se relacionar com o mundo. Então, se os adultos se organizam, né, se relacionam com o mundo a partir da linguagem formal, organizam os pensamentos, os raciocínios e os juízos a partir de uma atribuição de um julgamento da realidade e organiza isso tudo pela linguagem, então um adulto consegue expor um ponto de vista a partir de um relato verbal, a criança ela não tem condição cognitiva e de maturidade de fazer esse tipo de articulação, de operação mental. Então a criança ela vai se valer de atributos imaginados para dar conta de tudo que ela vive. E ela brinca das mais variadas formas. A gente já viu criança pegando um pedaço para dar conta de tudo que ela vive. E ela brinca das mais variadas formas. A gente

0: pegar um papel e vai reproduzir a professora em sala de aula, enfim, porque é a forma que a criança tem de elaborar o mundo. Muitas vezes em forma de perguntas e muitas vezes a partir da brincadeira. Então é muito saudável que a criança brinque, é muito saudável que a criança brinque o tempo todo, é muito saudável que a criança esteja sempre imaginando aquilo que ela vive, ou coisas completamente fora do que ela vive, mas que ela possa fazer esse exercício. Então, quando a criança ela brinca bastante, conta as coisas para os pais, quer dizer que ela se sente segura no ambiente e brinca frente ao olhar dos outros. Então, isso revela, por exemplo, essas emoções adaptativas. E as crianças, elas também reproduzem nas brincadeiras as vivências menos positivas ou negativas que elas vivem. Então, se elas brigam com um coleguinha, elas podem deixar uma boneca num canto, ou é comum a gente ouvir a criança brincando e reproduzindo uma bronca que levou do pai, da mãe ou da professora na escola. Então, o brincar, a partir do brincar, a criança revela aquilo que está sentindo porque ela está fazendo um esforço de elaboração daquilo que ela vivenciou anteriormente. Então, o brincar revela essas emoções e sentimentos dessa maneira.
1: Quais mudanças no brincar merecem a atenção dos adultos?
0: Tudo que muda no comportamento da criança de uma forma desadaptativa, o que isso quer dizer? Que atrapalha o desenvolvimento, que atrapalha o desenvolvimento da vida cotidiana da criança, que atrapalha a brincadeira, a relação com os colegas, a alimentação, o sono, enfim, tudo aquilo que muda e percebe-se algum prejuízo, vale a atenção dos pais. Mas quando as brincadeiras da criança ou rareiam, ela brinca menos, ou ela passa a ser mais agressiva, mais caótica, então carros que capotam, explodem, isso não necessariamente é um problema. Estou dizendo assim, num contexto em que brincadeiras como essas são frequentes e repetidas e não há outras formas de brincadeira mais adaptativas, vale a pena a gente chamar atenção. Então é o cavalinho que morreu, a boneca que está chorando, é o desenho só em cores pretas, novamente. Essas coisas isoladas não são um problema. O problema é a frequência e a falta de outras possibilidades, tá bom? E também o isolamento. Então, uma criança de 6 anos, que já não quer mais brincar com outras crianças, que não se sente estimulada a brincar com outras crianças, que quer ficar sozinha, o rareamento das brincadeiras deveria chamar a atenção dos pais também.
1: E por que o brincar é considerado uma forma de proteção infantil?
0: A brincadeira é a forma como a criança elabora a relação dela com o mundo. Então pode ser uma brincadeira com outras crianças, pode ser uma brincadeira sozinha, pode ser uma brincadeira com os adultos, mas a imaginação, o querer, e especialmente o querer brincar é muito saudável. Então a brincadeira protege a criança na medida em que ela oferece recursos de imaginação que, num futuro, serão os recursos de relações sociais, os recursos das competências para o mundo do trabalho, os recursos de achar solução para as coisas da vida. Então, quanto mais a criança imaginar, maior o repertório, imaginar e daí brincar, maior o repertório que ela vai ter e desenvolver para a vida adulta. Para a infância mesmo, né? Para os outros períodos da infância, mas é aquilo que vai ter para a vida adulta. Então, quando a gente pensa hoje no mundo do trabalho que a gente quer uma pessoa que seja inventiva, proativa, que pense fora da caixa, que consiga achar soluções, a gente, para esse adulto acontecer, a gente precisa de uma criança que brincou. E por isso, ao brincar, constrói a sua autoestima, constrói a sua forma de relação com as outras crianças, com os adultos e com.
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2: 8:37.
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1: Informação internacional com Jean Costa. Acordo amplia controle dos Estados Unidos sobre petróleo da Venezuela.
2: O presidente dos Estados Unidos, Donald Trump, anunciou um acordo que amplia o controle de Washington sobre o petróleo da Venezuela. O tratado prevê participação majoritária dos Estados Unidos na produção de uma nova empresa, que terá acesso a mais de 65 bilhões de barris em reservas venezuelanas. O governo americano terá 55% da produção efetiva dessa nova empresa, que também poderá explorar campos de petróleo venezuelanos por meio de concessões de até 100 anos. Trump classificou o acordo como o maior da história e afirmou que o aumento da produção venezuelana pode reduzir os preços dos combustíveis dos Estados Unidos. Para o professor de Relações Internacionais, Ricardo Leães, o acordo precisa ser analisado além da questão econômica e representa uma perda de soberania para a Venezuela.
3: Não há como interpretar de forma diferente, porque, de fato, considerando esse contexto, o fato de que agora os Estados Unidos têm controle majoritário sobre a produção do petróleo venezuelano, na prática, significa que a Venezuela deixou de exercer a sua soberania. A Venezuela retrocedeu décadas na forma de entendimento sobre como explorar os seus próprios recursos naturais.
2: O especialista também aponta que o petróleo venezuelano atende a interesses estratégicos dos Estados Unidos, principalmente pela dimensão das reservas e pela disputa por influência na América Latina.
3: Já a questão da garantia da segurança energética dos Estados Unidos é, sem dúvida, um elemento relevante. Isso porque o Donald Trump frequentemente exalta o fato de que os Estados Unidos são um grande produtor de petróleo, o maior da atualidade, e isso é verdade. Só que em termos de reservas, os Estados Unidos estão muito atrás de países como a própria Venezuela. Então, embora hoje os Estados Unidos estejam produzindo muito, o petróleo é um recurso finito. Então, o país precisa ampliar as suas reservas e é claro que a tomada das reservas venezuelanas atende a esse determinante dos Estados Unidos. E por fim, a questão da ampliação da influência geopolítica dos Estados Unidos na América Latina também está bastante claro.
2: O acordo ainda prevê quase 100 bilhões de dólares em investimentos privados na Venezuela, segundo o secretário de Estado americano, Marco Rubio. A expectativa é de geração de empregos e recuperação da economia venezuelana. As negociações entre os dois países ocorrem após semanas de tratativas e consolidam uma aproximação que dá aos Estados Unidos acesso de longo prazo e uma das maiores reservas de petróleo do mundo. Agência Rádio Web, produção e reportagem, Jean Costa.
4: Segunda-feira, 31 de agosto de 2026, esse é o Giro de Notícias. Eu sou Breno Zonta e você acompanha os destaques do momento. O atacante do Vasco, David, conhecido como DVD, foi alvo de uma operação policial que investiga envolvimento de jogadores profissionais de futebol com o tráfico interestadual de drogas e de armas. Nesta segunda-feira, as equipes foram à casa do atacante e ao centro de treinamento do clube no Rio de Janeiro. Em São Paulo, um atleta do Santos, não identificado, foi preso. Um vazamento de gás provocou um incêndio no último domingo na casa do ministro do Supremo Tribunal Federal e presidente do Tribunal Superior Eleitoral, Cássio Nunes Marques. O ministro estava em outro local e ninguém presente se feriu. Acionado, o Corpo de Bombeiros conteve as chamas em 40 minutos. Após 5 anos, o torcedor corintiano, acusado de ter matado a própria esposa palmeirense, vai a júri popular nesta segunda-feira. Leonardo Seschini, de 34 anos, foi acusado de ter matado a representante comercial Érica Fernandes Seschini, da mesma idade, após uma discussão de futebol em janeiro de 2021, um dia depois do Palmeiras ter vencido a Copa Libertadores. O ministro brasileiro do Desenvolvimento, Indústria, Comércio e Serviços, Márcio Elias Rosa, deve dizer pela primeira vez ao representante comercial dos Estados Unidos, Jamison Greer, que o Brasil vai adotar a lei de reciprocidade econômica para reagir às novas tarifas impostas por Donald Trump. A informação é da colunista do portal de notícias UOL, Mariana Sanches. Pelo Brasileirão, o Palmeiras apenas empatou em 1-1 com o Mirassol no interior de São Paulo e viu o Flamengo encostar na liderança após vitória sobre o Botafogo. Em Salvador, o Bahia venceu o Internacional por 3-2 e empurrou o Colorado para a zona de rebaixamento, da qual se afastou o Grêmio, que derrotou a lanterna chapecoense por 3-1. O Giro de Notícias é uma produção da Agência Rádio Web. Texto e apresentação, Breno Zonta. Edição, Mário Melo.
1: A primeira edição vai ficando por aqui, lembrando que temos alerta para chuva volumosa ao longo de todo o dia e também à noite. Podemos também ter ventos fortes. Que você tenha uma boa semana, bom comecinho de semana, uma ótima segunda-feira, cuide-se. A gente se encontra daqui a pouquinho no Interligados. E também às 12h30, a segunda edição do Talento Notícias. Até mais.
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Eu vou começar a mensagem de hoje te contando uma história. Ela diz assim, ó. Em uma certa ocasião, um dos companheiros de trabalho do meu irmão acabou sofrendo um acidente e faleceu. Muita comoção, várias postagens de pesar, de luto. Todos ficaram muito tristes com a partida do amigo que era tão bom no que fazia. Mas a empresa não parou. A vida continuou e apenas 2 dias depois havia outra pessoa exercendo a função que ele executava com maestria. Era bom de verdade no que fazia, porém foi substituído. O trabalho ali não poderia parar. Obviamente, a empresa não poderia parar. E essa é uma rápida, uma curta história, gente, para refletir. Isso nos leva a refletir. Somos substituíveis no que fazemos. Somos substituíveis no que fazemos, sim. Mas jamais no que somos. Você já parou para pensar nisso? O trabalho pode ser ocupado por outras mãos, mas a nossa essência, a nossa história, o nosso jeito de amar, lutar e existir, isso ninguém substitui. É impossível. No mundo que valoriza tanto a produtividade e as conquistas, é fácil esquecer que somos mais do que as nossas competências, títulos ou cargos. O que fazemos, por mais importante que possa parecer, é algo que outros podem eventualmente aprender, realizar. As nossas funções, responsabilidades e tarefas podem ser passadas a outras pessoas, que talvez as executem de forma diferente ou, quem sabe, até melhor. E isso não nos diminui, mas relembra-nos do quanto tudo é passageiro. Mas então, quem somos? O que nos torna tão singulares em nossa individualidade? Somos a essência daquilo que vivemos. Somos as nossas experiências únicas que nos fazem adquirir conhecimento. Somos os nossos valores e somos também únicos na forma como impactamos a vida dos outros. E isso, querido ouvinte, isso é insubstituível. Isso não se substitui. Outras pessoas podem aprender a sua função, podem executá-las, às vezes até de forma mais eficiente. Mas o jeito que você faz, o conhecimento que você tem, os seus valores, o seu impacto, isso não tem como substituir. As lições que criamos, o amor que damos e recebemos, as memórias que deixamos, estas são as verdadeiras marcas que fazemos no mundo. E isso é insubstituível em cada um de nós. Cada um é singular, é único. A nossa singularidade reside naquilo que não pode ser imitado, naquilo que é nosso por essência e não por função. Portanto, ao refletirmos sobre a nossa jornada, que possamos valorizar não apenas o que fazemos, mas sobretudo quem somos e o legado que deixamos nas vidas daqueles que nos rodeiam. É nessa autenticidade que reside o nosso verdadeiro valor, o nosso verdadeiro eu. E é por isso que a gente é totalmente substituível no que faz, mas nunca no que é. Eu vou repetir para que você consiga compreender a frase. A gente é totalmente substituível no que faz. Se você acabar morrendo hoje, talvez amanhã já tenha alguém substituindo você. Então nós somos substituíveis no que fazemos. Mas nunca no que somos. O que você é, você é. Ninguém vai ser igual do mesmo jeito. Não.
O que você faz, outra pessoa pode fazer sim, mas quem você é, é inigualável. Inigualável no coração de quem te ama e no coração de quem te valoriza, de quem simpatiza com você. Cuide da sua alma, cuide melhor de você, valorize sua caminhada e tudo o que você faz de melhor, as suas competências, os seus valores, as coisas boas que você tem a oferecer para o mundo. Seja no seu trabalho, na sua empresa, no seu talento, enfim, em casa, em tudo que te torna realmente insubstituível. Cresça, evolua, se desenvolva, ganhe o mundo, mas nunca se esqueça do essencial. Quando você aprende isso, essas pessoas poderão até ter a possibilidade de substituir você, mas tenha certeza que não farão exatamente do jeito que você faz. Porque o que você é vale muito mais do que qualquer função que você exerce. Por isso, não importa o seu cargo, não importa a sua função, não importa a empresa que você está, dê o seu melhor, ofereça o seu melhor, o que você tem de melhor. Porque isso, querido ouvinte, isso não tem como substituir. A tua essência, os teus valores, as coisas boas que você tem dentro de você, isso é insubstituível. A tua posição, o teu cargo, a tua função, pode chegar qualquer pessoa hoje mesmo e exercê-la. Agora, o que você é, isso não. O jeito que você faz, isso não tem como substituir. É o único. Então que você ofereça o que tem de melhor aí dentro. Coisas boas. Pense sobre isso, reflita e que você tenha uma ótima segunda.

bora? Bom dia, gente. Segunda, né? Dia da preguiça, gente. Após o fim de semana, após curtir, aproveitar um domingão, passar com a família, passear. Tem gente que aproveita pra dormir bastante e aí tem que voltar à rotina na segunda, né, gente? Começar o dia, mesmo com chuva, pois é, gente. Previsão de chuva volumosa ao longo de todo o dia, hoje, também durante a noite. Temos alerta pra hoje, tá? 9:10 da manhã, vamos seguindo a nossa segunda com chuva ou não, felizes da vida, bota um sorrisão nesse rosto, é? Coloca um sorriso nesse rosto, bora enfrentar mais um dia pra você que tá no trabalho, obrigada pela sua sintonia, Deus abençoe seu dia, pra quem tá tomando chimarrão, tomando café, eu tenho certeza que neste momento tem alguém curtindo um chimarrãozinho ou um café, os nossos companheiros da manhã, não pode faltar, né, gente? Não pode faltar. Enquanto você manda a mensagem no nosso WhatsApp, é o 999199752. Eu trago a primeira de hoje com Bruno Marrone. Bom dia para você, 9:10 agora.

0: Santana, Clone, pra gente fechar o primeiro bloco. É só o primeiro, já já tem muito mais. Clone, volta já.
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4: 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E a gente segue por aqui, gente, nesta segunda com chuva, bate aquela preguiça, né? Já tem ouvinte dizendo aqui, ó, que é bom pra dormir, eu concordo, bom dia.
5: Ô, Thaís, bom dia, tudo bem?
4: Tudo ótimo.
5: Tá bom pra dormir mesmo.
4: Ai, nem
5: muita
4: faz.
5: Chuva.
4: Pois é.
5: Peço possível rodar a música com o Marcelo Teodoro, ela fecha os olhinhos e ofereço para todos que estão na escuta do programa. Se não conseguir com ele, pode ser com a Paula Fernandes, meu. Qualquer uma que você sabe escolher de verdade, meu. Tudo de bom.
4: Pra você também, Dário, tudo de bom. Boa segunda. Olha, nosso ouvinte, o Paulo de Lai, indicou a música Como um Anjo pra curtir. Boa semana pra você, Paulo. O Ricardo Robas

0: Kevis lá de Marumbi dos Elias está na sintonia. Ele diz que está ouvindo o programa, está muito bom, só música top. Que bom, querido. Abraço para você. Uma excelente segunda, pessoal aí, Marumbi dos Elias. Elizabeth indicou Sem Sal com Marília Mendonça. Ela disse que está tomando um chima. Boa, boa semana para você. Obrigada pelo carinho da audiência, Elizabeth. Ó, oh, gente, tem aniversariante hoje, viu? Hoje é aniversário da Elisa Vereteschi. Estão pedindo música pra você, viu, Elisa? Música com Ana Castela. Diz que ela tá escutando o programa e tá completando 6 aninhos hoje, gente. Esse é o pedido dos pais e dos irmãos. Então, Elisa, princesa, desejo pra você saúde, felicidades, coisas boas, energia pra brincar bastante, gente. Idade, fase gostosa, 6 aninhos, princesa. A nossa aniversariante de hoje, a Elisa Vereteschi, tá de aniversário. Daqui a pouquinho tem sucesso da boiadeira pra você dançar, curtir bastante, combinado? E você que não participou ainda, manda pra cá sua mensagem. Tô te esperando.
1: Alô, moça!

curtiu Simone Mendes, Saudade Proibida. Teve Zeneto e Cristiano por aqui também, Cadeira Cativa. Foi indicação por aqui do Kevin Gabriel, de Rio Azul de Cima. Abraço pra você, querido. Então, você curtiu Cadeira Cativa com Zeneto e Cristiano. Gente, chegando ao fim de mais um programa, quero mandar beijos aqui para um ouvinte que disse que estava de plantão ontem e hoje, então, em casa com essa chuva. Ela disse que só dormir mesmo, não tem jeito, né, gente? Se puder, aproveite, durma, descanse, ainda mais que estava de plantão, né, gente? Deve estar cansada. Ela disse que, né, para tomar um chimarrãozinho, comer. Esse clima é bom demais, a nossa ouvinte Terezinha, um abraço para você, obrigada pela sintonia. Olha, pela foto de perfil da nossa ouvinte, parece que ela é da área da saúde, né, Terezinha? Olha, minha admiração a todos os profissionais da saúde. Então, para você que tava de plantão, tava trabalhando, hoje com certeza, né, tá cansado, cansada, aproveita, se puder, tira um tempo aí para você, para tomar um chimarrão com calma, descansar, dormir, aproveitar esse tempinho chuvoso, né, gente? Aproveitar, o descanso é necessário também. Está por aqui. Oi, Thaís, estou na sintonia. Joslaine, nossa ouvinte de sempre também. Obrigada por você estar aqui com a gente sempre. 9:59 da manhã, na sequência, Padre Reginaldo Manzotti. Eu volto às 11 após o padre com o nosso momento dos pedidos de orações. A partir de agora, você já pode enviar o seu pedido no nosso WhatsApp. Beijo e até daqui a pouco.

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0: espero que tenha sido bom. Certamente com missa será semana com a graça de Deus. Quero saudar a todos. É, com essa música Templo Vivo, que foi lançado em todas as plataformas digitais. Quero ser um templo vivo, que você pode apreciar, rezar, cantar. No YouTube, Padre Manzotti, Templo Vivo. Padre Reginaldo Manzotti, Colo de Deus. Quero saudar a todos nesta segunda-feira, quando nós começamos hoje o primeiro dia do tríduo de libertação. Tem algo que você quer pedir? Liberta-me, Senhor. Repito, tem algo que você quer pedir pela tua família? Liberta minha família, Senhor, pelas santas chagas de Jesus. Liberta a minha família. Quero saudar a todos ao som de Templo Vivo, Rádio Evangelizar, de onde tudo começa. As rádios irmãs, cujos nomes cito neste momento. Saúdo a você pela TV Evangelizar, sinal digital em todo o país, em várias cidades, canal aberto. Pelo YouTube, Padre Manzotti Oficial, onde você contempla o Tempo Vivo, onde você contempla a Quaresma de São Miguel, que aconteceu há poucos minutos, e você pode contemplar depois, assistir, rezar e fazer a Quaresma de São Miguel. Pelo aplicativo da Associação Evangelizar é Preciso e todas as plataformas digitais. Vamos juntos? Em nome do Pai, do Filho e do Espírito Santo. Amém. Naquele tempo, veio Jesus de Nazaré, onde se tinha criado, conforme seu costume. Entrou na sinagoga do sábado e levantou-se para fazer uma leitura. Deram-lhe o livro do profeta Isaías. Abrindo o livro, Jesus achou, escolheu, precisou a passagem do livro de Isaías, onde estava escrito: o Espírito do Senhor está sobre mim, porque ele me consagrou com a unção para anunciar a boa nova aos pobres, enviou-me para proclamar a libertação aos cativos e aos cegos a recuperação da vista, para libertar os oprimidos e para proclamar um ano da graça do Senhor. Depois fechou o livro, entregou ao ajudante e sentou-se. Todos estavam na sinagoga e tinham os olhos fixos nele. Então começou a dizer-lhes: hoje se cumpriu esta passagem da escritura que acabaste de ouvir. Todos davam testemunho a seu respeito, admirados com as palavras cheias de encanto que saíam da sua boca, e diziam: não é esse o filho de José? Eu paro por aqui. Você tem o texto completo no aplicativo da obra Evangelizar ou no diário espiritual que você tem em mãos, e eu tenho também. E fico com esta primeira parte. Ele escolheu este texto. Nosso Senhor proclamou e disse: hoje se cumpriu a passagem da escritura que acabaste de ouvir. Como se cumpriu? Ele, Jesus, o Messias, é o cumprimento da passagem da escritura. E aqui está o conteúdo programático de Jesus, a que veio, dizendo: eu vim para anunciar aos pobres a boa nova. A boa nova do reino, dos puros de coração, dos misericordiosos, mas eu fui enviado para proclamar a libertação dos cativos e aos cegos a recuperação da vista. Eu vim para libertar os que estão presos, para os que estão aprisionados, cativos. E hoje nós começamos uma novena, perdão, um tríduo, libertação. O que hoje te faz estar cativo? O que hoje me faz, que nos faz, uma mágoa? Um ressentimento, um trauma, isso nos faz presos, prisioneiros do nosso próprio passado, prisioneiros dos nossos traumas. Eu espero milagre, Senhor, porque hoje eu estou como cego, guiando cego, cego de raiva, cego de soberba, cego de ganância, cego de ressentimentos. Eu peço que eu recupere a vista, que eu recupere o olhar além da minha dor, o olhar além do sofrimento. Senhor, sim, que hoje se cumpra a escritura na minha vida. E eu estou começando um tríduo de libertação. E clamo, São Miguel Arcanjo, que estamos fazendo a quaresma, que estamos fazendo 9:30 da manhã, outros fazem horário em que lhe é melhor. Senhor, esta prisão na minha família das drogas, esta prisão que está nos causando tanto mal, o alcoolismo, a depressão. E ele continua: eu vim para libertar os oprimidos. O que te oprime? O que é que oprime hoje? Senhor, eu espero um milagre. E aí, filho, filha, você está dentro de casa, você está na cozinha, com o rodinho na mão, tem que passar pano na casa, a bagunça foi grande final de semana, mas o teu coração está angustiado. Eu espero um milagre, Senhor, que hoje se cumpre minha vida. Por Jesus, esse motivo pelo qual Jesus veio, ele disse: hoje se cumpriu a escritura, então que hoje se cumpra também na minha vida, Senhor. Senhor Deus, eu confio, eu espero, e eu sei que a palavra não cai na terra sem produzir frutos, então que a palavra que entrou nos meus ouvidos, chegou no meu coração, produza frutos de libertação, frutos de conversão. Nós só começamos o programa. Nós temos muito ainda. Experiência de Deus, partilha de vida, leitura orante, volte comigo.
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17: Eu comecei falando que hoje é início de um tríduo de libertação. Jesus das Santas Chagas, liberte-nos. Qual é a graça que você quer pedir?
18: Filho, nós também estamos na quaresma de São Miguel. Vem, Arcanjo Miguel, príncipe, guardião e guerreiro. Nós já fizemos hoje o 13º dia. Padre, eu quebrei. Volte a fazer. Eu perdi às 9:30 da manhã. Faça à tarde, faça à noite. Quaresma de São Miguel contra a soberba. Isso mesmo. Hoje, qual a tua intenção geral desta Quaresma de São Miguel que estamos fazendo? Mas hoje, de modo particular, cada dia eu coloco um tema, é a soberba. Vem, Arcanjo Miguel, príncipe, guardião e guerreiro nessa quaresma de São Miguel. E vá comentando ali, vá colocando quais são as suas impressões, quais são as graças. A equipe vai selecionar algumas participações e eu vou colocando ao longo do programa. Quaresma de São Miguel, não esquece. 9:30 da manhã, perdeu? Fica no YouTube, hoje, 13º dia. Filha de Deus, que a paz de Jesus esteja com você.
19: Oi, bom dia, padre.
18: Deus abençoe.
19: Que alegria falar com o senhor.
18: Hoje é seu dia.
19: Graças
18: que a paz
19: a Deus.
18: Do senhor esteja com você. De onde você fala, do Brasil?
19: De Goiânia.
18: Goiânia?
19: Isso.
18: Goiânia, Goiás?
19: Goiânia, Goiás.
18: Tá. Pediu anonimato, o que está acontecendo?
19: Padre, eu tenho 4 filhos, um deles, meu segundo filho é adotivo, e desde quando a gente teve, eu peguei ele depois de ter um problema muito grave de saúde, não poderia ter mais filhos.
18: Sim.
19: Só que depois Deus me agradeceu com mais 2 filhos, depois que eu adotei esse menino.
18: Geralmente acontece isso, há uma dificuldade.
19: Depois que eu peguei ele, que eu adotei, que aconteceu comigo todo, aí o pessoal falou, Adriana, acontece isso, eu não sabia.
18: Louvado seja Deus, uma bênção, né, filha?
19: A bênção, louvo a Deus pela vida dos meus 4 filhos, só que esse meu filho, o adotivo, ele, desde pequenininho, ele sempre deu muito trabalho, assim, eu falo de pequenininho, de 2 anos, 3 anos, na escola, todos os locais que a gente levava, na igreja, ele foi criado na igreja, para casa, da casa para a escola, sempre levamos ele, demos cultura, demos educação, viagens com a família, ele tem uma família muito grande, nós somos a família, teve família com tios, com avós, todo mundo muito amoroso. E assim, tudo que a gente poderia fazer por ele, a gente fez. E ele sempre deu muito trabalho. Ele com 11 anos, 12, na, dentro da escola, ele já começou a mexer com tudo que era errado. Sim. E a gente, teve um momento na nossa vida, eu e meu esposo, que a gente virou, ficou só por conta dele. De levar pra escola, ele era rapazão, 14, 15, 16 anos. De levar, deixar na porta da escola, pegar na porta da escola, procurar de todas as formas, cuidar dele pra ele não se envolver, cada dia ele se envolvia mais. Só que chegou um ponto da nossa vida que ele começou a pegar tudo de casa, a agredir o meu filho, a ter ações assim na rua, muito horrorosa. Então assim, a gente ainda tentou, ajudou, internou ele, ficou 2 anos internado, quando voltou ficou 1 mês, assim, bom, depois ficou pior. Aí começou já que, com os 18 anos, eu tô resumindo muito, porque eu sei que o tempo é curto. Ele começou, além de pegar tudo aqui de casa, a gente só voltar para ele, ele começou até querer agredir até meu esposo. Entendi. Então a gente teve que tirar ele de casa, montar uma casa para ele, no local aqui perto da nossa casa. E ele destruiu tudo. Tudo que ele podia destruir lá, ele destruiu, pôs fogo. E então assim, a gente depois internou de novo, trouxe pra dentro de casa, ele aprontou mais ainda, só que aí teve um momento que eu tive de olhar pelos outros filhos meus, minha filha estava adolescente, mais nova, e eu trazia pessoas estranhas pra casa, e a única solução, assim, depois de muita tentativa, foi afastar dele. Então a gente afastou, mesmo dando toda assistência, precisava de roupa a gente levava, precisava de ajuda para pagar o aluguel a gente dava. Então assim, tudo que eu podia, só que eu me culpo muito por ter afastado dele. Só que agora nesse momento que aconteceu, foi que ele, a mulher que estava vivendo junto, ela mandou foto para mim hoje, toda machucada. Ele agrediu ela, quase matou. E eu tive de falar para ela chamar a polícia. Só falei, você tem que chamar a polícia, você não deve ser agredida por homem nenhum. Claro. E eu falando com ela, só que assim, o coração da mãe explodindo, eu tô com a faca no meu peito.
18: Eu imagino.
19: Porque, mesmo que eu sei que eu tenho que ir ao conselho, ela ainda tá na dúvida. Só que eu aconselho ela, e eu tá lá drogadão na casa dela. E eu tive de aconselhar, então eu me culpo muito por não ter deixado ele dentro da minha casa, mesmo destruindo minha família, minha casa, agredindo aqui todo mundo. E eu me culpo por ter afastado dele e me culpo por estar. Me culpo não, me sinto muito fracassado por ter falado pra ela, né? Isso, tem que aconselhar. Eu sei que eu tô certa em aconselhar, eu vou aconselhar. Claro. Mas assim, pai, eu tô muito triste.
18: Tá fragilizada.
19: Sim, eu trabalho na igreja, ele foi coroinha, meus filhos todos, os outros meninos, todos têm a vida deles seguindo, todo mundo me conhece, ele me fala, Adriana, você fez tudo por ele, acalma o coração, e eu descanso em Deus, sabe, assim, mesmo que eu tô sofrendo hoje, mas eu descanso em Deus, e eu tenho essa consciência que eu vou, que Deus está cuidando, mesmo quando eu falo assim, agora vai acontecer algo, ele apronta muito, eu falo, Deus está cuidando, e Deus
18: ele é um usuário de drogas?
19: Ele é usuário de drogas, ele mente muito. Se eu tenho noção, eu coloquei ele na clínica de reabilitação com 1 mês, depois de mais velho, ele já estava sendo monitor. Mesmo todo, sabe, ele é muito manipulador.
18: Entendi.
19: E é muito difícil, tá? Daí eu queria um aconselhamento.
18: Filha, com dor no coração, com dor, você, escutando você, e depois se escute, porque esse programa fica reprise às 10 e depois fica na internet. Como você disse, se fez com o tratou como tratou os outros filhos.
19: Sim.
18: Não é pelo fato dele ser filho adotivo que ele está assim. Não pense assim. A questão é, ele tomou decisões erradas na vida. E isso é da pessoa. Ele decidiu assim. Agora, quando você disse que ela tem que dar queixa, você não errou. Porque nenhuma mulher, merece ser agredida. Ninguém. Mas em modo particular, feminicídio está acontecendo muito. Você está protegendo uma vida. Só que nessa proteção da vida, você está vendo que seu filho vai ter que pagar pelo que ele fez. Talvez isso vai fazer ele amadurecer. O importante é que em tudo que você falou, você nunca desistiu dele. E tenho certeza que você não vai desistir nunca, enquanto não vê-lo recuperado. Isso é o que deve te tranquilizar. O que você e seu marido já fizeram, o que continuam fazendo, e que a porta do vosso coração e da vossa casa não está fechada. Temporariamente, é importante pensar nos teus outros filhos. Independente de ser filho do coração ou filho biológico, é proteção mesmo. Porque o que ele está fazendo lá fora podia estar fazendo aqui, ali dentro. Então, eu acolho e peço a gentileza que depois você dê os nomes e nós vamos rezar. Pedir a Deus, não é por acaso que você conseguiu a ligação hoje quando milhares de pessoas estão, e nós vamos pedir a libertação dele, não só libertação das drogas, libertação desse mau caráter, dessas decisões erráticas que ele está fazendo na vida. Tá certo, filha de Deus? Que Deus a conforte, não desista dele, mas precisa ser firme. Só assim ele vai conseguir. E ele bateu numa mulher, na esposa. Isso é um crime. Eu acolho, fique na linha para passar os nomes para levarmos na missa de hoje. Eu volto já, volte comigo.
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Nós falávamos com a filha de Deus que deixou os nomes e vamos colocar tanto nutrido de hoje. Bem oportuna a ligação, levaremos na Santa Missa. Lembrando que a melhor forma de que sua intenção esteja nas missas é ligar 0800-410-6060. Fala direto com os nossos atendentes ou 31-22-22-2100-6060. Ela é de Goiânia, arcebispo Dom João Justino Medeiros Silva de Goiânia. 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Fala, Senhor. Hoje, 2 Coríntios, capítulo 8, versículo 16, seguintes. Paulo, faço introito, Paulo vai falar dos companheiros de trabalho. E eu já coloco o seguinte, filhos, no trabalho do reino, ninguém trabalha sozinho. E aqui quero já trazer presente tantas pessoas que trabalham na seara do reino de Deus. Voluntários, voluntárias, você que de alguma forma ajuda na sua comunidade. Veja como Paulo valoriza seus companheiros, mostrando quanto mais envolvemos pessoas, mais o reino de Deus cresce. Esse é o conceito de igreja, povo de Deus. Agradecemos muito a Deus, porque pôs no coração de Tito o mesmo desejo de ajudar vocês. É Deus que coloca no nosso coração o desejo de fazer o bem. Eu vou repetir. E é Deus que coloca dentro de nós o desejo de ajudar. Então, se hoje nós estamos na
Quaresma falando da soberba, o antídoto da soberba é humildade. Então é se abrir para Deus e colocar: Senhor, eu estou muito fechado, eu estou muito preso na minha dor. Eu tenho falado muito isso nas pregações, quem me acompanhou nos Estados Unidos, eu tenho batido muito nessa tecla, que quando nós focamos no problema, ele se torna o centro. E nós temos que focar em Deus, então Deus se torna o centro e o problema vai na periferia. O foco não é a dor, é a esperança e a fé. Então, Senhor, eu estou muito fechado na minha dor, no meu luto. Estou muito fechado nos meus problemas e estou esquecendo do que os outros também sofrem. Paulo continua. Ele aceitou o nosso pedido e como quer ajudá-los. E resolveu ir com toda boa vontade encontrar vocês. Junto com ele estamos enviando o que é muito respeitado entre as igrejas no meu trabalho, anunciar o evangelho. Além disso, esse irmão foi escolhido, indicado pelas igrejas para viajar conosco. Afirmão foi escolhido, indicado pelas igrejas.

0: religioso, religiosa, sacerdote, mas pai e mãe. Ser pai é uma vocação. Ser mãe é uma vocação. Se colocar a serviço do amor que fazemos para a glória de Deus e também para mostrar que de fato queremos ajudar. Versículo 22. Estamos enviando outro irmão. Muitas vezes o pusemos à prova e assim sabemos que ele está sempre pronto a nos ajudar. E agora que ele tem tanta confiança em vocês, está com muita vontade ainda de auxiliar. A respeito de Tito, afirmo que ele é meu companheiro de trabalho e me ajuda na ajuda que dou a vocês. E quanto aos outros irmãos que vão com ele, são representantes da igreja e trazem a glória para Cristo. Então todo serviço é uma glória para Cristo, para a maior glória de Deus. Tudo que fizermos, eu estou aqui como sacerdote, estou vivendo meu sacerdócio aqui no rádio, uma das partes do meu sacerdócio, mas é para glória de Deus. Você é mensageiro da capelinha para a glória de Deus. Você vai fazer a contribuição hoje para a obra evangelizar para a glória de Deus. Você não está ajudando o padre Reginaldo Manzotti. Eu sou um dentre tantos. Para a glória de Deus. Você vai trabalhar, fazer um bazar, vai fazer uma quermesse na sua igreja? Para a glória de Deus. Não é pelo padre. Você é dizimista? Para a glória de Deus. Você trabalha numa pastoral? Para a glória de Deus. Gente, isso muda tudo. Eu volto com a leitura orante ainda. Tudo que fizermos seja para a glória de Deus. Então diga, tudo que eu faço é para a glória de Deus. Eu volto já.
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2: 10:37.
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3: Por isso, para que as outras igrejas fiquem sabendo, mostrem a esses irmãos que vocês o amam e que nós temos razão de elogiar vocês. Aqui também mostra a importância do amor em nossas comunidades, nas nossas relações. E não é difícil de entender. Se estamos por Cristo, em Cristo, como rezamos no final da oração eucarística, com Cristo, por Cristo, em Cristo, para a maior glória de Deus, não deve ser o amor a reger nossas relações? Senhor, que eu ame mais. Que eu ame mais aqueles que estão na caminhada comigo. Que eu possa ser mais humilde, acolhedor. Que as nossas relações possam ser baseadas no amor. E aqui me faz lembrar na leitura orante aquilo que Jesus disse: nisto sabereis que são meus discípulos, amai-vos uns aos outros. Nisto sabereis que são meus discípulos, amai-vos uns aos outros. Mais amor, por favor. Amém. Amado povo de Deus, escute esse testemunho.
4: Olá, Padre Reginaldo Manzotti, sua bênção. Sou Vitória, falo aqui da cidade de Ibiapina, Ceará. Passando aqui, Padre, para lhe agradecer pela catequese no YouTube. Eu estou muito edificada. Ontem no seu programa o senhor falou, né?
3: Sim.
4: Quando estivesse fazendo alguma coisa, né? Ouvisse a catequese. E eu agora estou aqui no meu trabalho.
3: Sim.
4: E eu estou edificada, Padre.
3: Opa,
4: muito obrigada por
3: bom.
4: O senhor existir em nossas vidas.
3: Deus
4: você já transformou
3: louvado.
4: Várias vidas, assim como a minha. Muito obrigada.
3: Ô, querida, por isso eu faço toda terça-feira a catequese, que é tentar aprofundar a fé. Eu acredito muito numa formação permanente. Como eu faço as minhas formações permanentes, eu quero que vocês também o façam. Por isso, a catequese. E aproveito dizer, se inscreva no YouTube Padre Manzotti, gente. Vai lá, se inscreva. Não é difícil. Vai lá, inscrever-se. E olha, eu já vou atender o próximo. Eu sou a Vitória de Ibiapina, Ceará. Rádio Passo FM, Dom Francisco Edmilson Neves Ferreira, de Tianguá. E o pessoal, manda teus anjos, Arcanjo Miguel, na verdade, Arcanjo Miguel. Pessoal interagindo, viu? Hoje no 13º dia, a Miraci Martos disse: São Miguel Arcanjo, protege meu filho contra a doença, toca no coração dele. Arcanjo Miguel, nós estamos na quaresma de São Miguel, perdeu, ainda dá tempo. Padre, eu perdi o primeiro dia, tem valor? Agora pega e vai em diante. A Marineide, São Miguel Arcanjo, interceda pelo emprego do meu filho, que consiga a graça do trabalho. Roberto Alves, eu tô acompanhando todo dia, enfrentando os problemas com a bebida. Peço a proteção pro meu irmão. E assim, João Carlos, pelo meu filho que está procurando emprego. Arcanjo Miguel, vamos lá, gente. Vamos na quaresma. Natália, que a paz de Jesus esteja com você, Natália. Deus abençoe. De onde você fala?
5: Do interior de São Paulo.
3: Natália, interior de São Paulo. Como é que você me acompanha?
5: Pelo YouTube.
3: Tá bom. Diga, filha.
5: Eu queria...
3: Fala mais alto, por favor.
5: Eu queria pedir oração por mim.
3: O que tá acontecendo?
5: Ontem fez um mês que eu perdi o meu bebê.
3: Meus sentimentos por isso, Natália.
5: Obrigada. E tá sendo muito difícil. Eu ia fazer 6 meses, o meu colo encurtou e abriu.
3: Entendi.
5: E eu fiquei 16 dias internada.
3: Sim.
5: E tive o parto. Sim. Normal. A dor não é a do parto, é a de sair da maternidade sem ele.
3: Entendi. Seria o primeiro filho?
5: É, o segundo.
3: O segundo.
5: O primeiro eu perdi com 4 semanas.
3: Ah, entendi. É a segunda perda que você tem.
5: Isso.
3: Vocês são casados há quanto tempo?
5: Vai fazer 10 anos que eu tô com ele.
3: Então ainda não são casados na igreja.
5: Não.
3: Já aí ficam. Não, não estou dizendo que algo está acontecendo às crianças por falta de casamento. São coisas distintas. Mas se estão há 10 anos, procure casar, filha. Procure casar. Fazer as coisas certas. Entendeu?
5: Tá bom.
3: Já puxa a orelha, mas vamos no segundo ponto. Filha, vamos pedir ao arcanjo. Nós estamos falando dos arcanjos. Vamos pedir ao arcanjo Rafael, reza comigo, reza comigo. Senhor Deus.
5: Senhor Deus.
3: Eu sinto pela segunda perda.
5: Eu sinto pela segunda perda.
3: Do meu filho.
5: Do meu filho.
3: Mas eu creio.
5: Mas eu creio.
3: Que por tuas santas chagas.
5: Que por tuas santas chagas.
3: Por intercessão de Nossa Senhora.
5: Por intercessão de Nossa Senhora.
3: Eu receberei a graça de uma nova gestação.
5: Eu receberei a graça de uma nova gestação.
3: E esta será completa. Oi? Alô?
5: Tô aqui, padre.
3: Você não respondeu o final.
5: E esta será completa.
3: Você duvida disso?
5: Não, padre.
3: Amém. Então coloca a mão no ventre. Nossa Senhora do Carmo.
5: Nossa Senhora do Carmo.
3: Eu peço a graça.
5: Eu peço a graça.
3: De gerar um filho.
5: De gerar um filho.
3: E prometo.
5: E prometo.
3: Que o meu casamento.
5: E o meu casamento.
3: Será santo.
5: Será santo.
3: Eu vou procurar.
5: Eu vou procurar.
3: O sacramento do matrimônio.
5: O sacramento do matrimônio.
3: Para que esta criança.
5: Para que esta criança.
3: Cresça num lar.
5: Cresça num lar.
3: A exemplo da Sagrada Família.
5: A exemplo da Sagrada Família.
3: Amém.
5: Amém.
3: Natália, você é mãe de anjos. Escutou?
5: Escutei.
3: De 2 anjinhos. Endireita.
5: O meu.
3: É.
5: Pode falar, padre.
3: Endireita teu casamento.
5: Tá bom.
3: E você ia falar o segundo filho?
5: O meu segundo filho, eu como ia fazer 6 semanas, ele era menino. Se chamava Pedro Henrique. E o nome dele está no livro de ouro.
3: Entendi, entendi. Mas você, diga amém pela oração que você fez.
5: Amém.
3: Porque o amém não é um amém qualquer, é assim seja, Senhor. E é o que vai acontecer. Você vai ligar com a criança nos braços e vai me lembrar deste fato. Tá bom? Entendi. Marque hoje. Que dia é hoje? 31 de agosto. Grava no teu coração. Eu vou pro intervalo, eu volto já, gente. Volte comigo.
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18: 10:52.
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1: É muito pouco. Graças a Deus quem ajudou, mas vamos lá, Pix 07634465000143 07634465000143. 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Por isso, peregrinação de Pentecostes, na Itália. Nós vamos fazer os 60 anos da renovação carismática católica. 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Iremos então e chegamos em Assis. 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Vamos à novena? Primeiro dia do tríduo de libertação. Ó Senhor, vós sois grande, vós sois Deus, vós sois Pai. Nós os pedimos pelos méritos das santas chagas do vosso Filho Jesus e pela intercessão e auxílio de São Pio de Pietreutina, que os nossos irmãos e irmãs sejam libertos do maligno que os tornou seus escravos. Vós e todos os santos, vinde em nosso auxílio. Na angústia da tristeza e da obsessão, libertai-nos, Senhor. Da fornicação e da inveja, libertai-nos, Senhor. Dos pensamentos de ciúme, raiva, morte, libertai-nos, Senhor. De todos os pensamentos de suicídio e de aborto, libertai-nos, Senhor. De todas as formas de sexualidade desordenada, libertai-nos, Senhor. Da divisão da família, da amizade e que nos afasta do bem, libertai-nos, Senhor. De todos os vícios e compulsões, libertai-nos, Senhor. da enfermidade física, afetiva, espiritual. Libertai-nos, Senhor, de todo ressentimento, mágoa, frustração. Libertai-nos, Senhor, de toda agressividade, ira e ódio. Libertai-nos, Senhor, de toda fofoca, mentira, sentimento de vingança. Libertai-nos, Senhor, de todas as formas de malefício, de feitiçaria, de bruxaria, de ocultismo. Libertai-nos, Senhor. Ó Senhor, que dissestes: deixo-vos a paz, dou-vos a minha paz. Concedei a libertação de todas as maldições e dai a graça de gozarmos sempre a vossa paz, pelos méritos de Jesus das Santas Chagas. Amém. O Senhor esteja convosco, Ele está no meio de nós. Abençoai, Senhor, a água, a roupa dos enfermos, as fotos de família, os remédios. Abençoai, Senhor Deus, por intercessão de São Pio, Nossa Senhora do Carmo, pelos méritos das Santas Chagas, em nome do Pai, do Filho, do Espírito Santo. Amém. Filhos queridos, eu me despeço com o clipe Templo Vivo, YouTube Padre Manzotti. Não esqueça da quaresma, a quaresma de São Miguel. 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
6: 11 horas e 3 minutos.
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9: 11:06.
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0: bom dia. Vamos a mais um momento dos pedidos de orações. Pedindo orações para o menino Joaquim, para que Deus cure e logo volte para casa, que dê forças para a família. Orações também para o primo Jardel, para a amiga da Altiva, a todos os doentes e cuidadores da cidade do mundo e para a mãe Luzia, a pedido de Solange. Orações para Elisa Veretiski pelo seu aniversário. Que Nossa Senhora de Saúde e Paz, a pedido dos seus pais Arnaldo e Eliane e também dos irmãos Gustavo e Alisson. Orações para a sobrinha Elisa pelo seu aniversário. Que Nossa Senhora Aparecida abençoe, a pedido dos seus tios Miguel e Lucélia e também dos primos Rafael e Iago Cuca. Pedindo oração para Rafael Veretiski, que está de aniversário hoje. Também é pedido de Miguel e Lucélia. Oração, agradecendo pela graça recebida, a pedido de uma filha de Deus. Orações pela alma da mãe, Terezinha Ferreira Schneider, 9 anos e 11 meses de falecimento. Que Deus tenha em seus braços, a pedido da filha Jocely. Orações e bênçãos, que dê tudo certo em minha vida, a pedido de um filho de Deus. Orações, bênçãos, saúde, que Deus abençoe Terezinha, que nesta semana fará cirurgia, pedindo saúde para mim, para minha família e também para Ruth, que está se recuperando da cirurgia, a pedido de Lídia. Oração para Ricardo e Neuza. Para Ricardo e Neuza, também Drica e José Alcione. João e Rosa, para que São Miguel livre de todo mal. Esse é o pedido de Gleisiana. Pedindo orações para a mãe Odete, para que Deus abençoe sempre com muita saúde. Esse é o pedido de Roneval. Orações para o afilhado Valdinei José Soares de Lima, que hoje está fazendo aniversário. Que Nossa Senhora derrame graças, bênçãos, saúde, felicidades e tudo de bom. É o pedido da sua madrinha, Luzia.
1: Se abrir pelo nome, a igreja atravessar pelo nome.
0: Pedindo orações para Beatriz, Neuzete e Ivanir. Que Deus abençoe sempre suas vidas e dê muita saúde. Que Nossa Senhora tire suas dores, a pedido de sua mãe, Maria José. Oração para mim, para o meu esposo Jair, para que Deus nos livre da inveja e de todo mal, ilumine nossos caminhos e abençoe nossa união, a pedido de Livânia Chagas. Pedindo a intercessão de Santa Mônica e Santo Agostinho pela graça que tanto eu e meu esposo precisamos, para que toda a nossa família viva com amizade, que as filhas e o genro se convertam e voltem às amizades, a pedido dos pais. Orações pela passagem do aniversário da filiada Aisla Gabriele, para que Nossa Senhora Aparecida abençoe sempre, a pedido dos padrinhos Rosimere e Leandro e dos primos Cauane e Kaique. Pedindo orações, saúde e bênçãos para todos os sobrinhos e afilhados, a pedido de João Roque Algaba. Oração para Deus trazer o meu amor de volta para minha vida, que dê tudo certo, a pedido de Maílson Soares, de Água Quente dos Rosas.

convite para a missa. Tudo fizemos para que sua vida não se extinguisse, mas Deus quis assim. Seja feita a sua vontade. Dela guardaremos o seu exemplo de trabalho, honestidade, amor à família e aos amigos. Você partiu, mas sua lembrança sempre estará viva em nossos corações. Com esta mensagem, a família de Conceição Moreira Soares convida a todos para a missa de um ano do seu falecimento, que será realizada na quarta-feira, dia 2 de setembro, às 19 horas, na Igreja Matriz, Sagrado Coração de Jesus. Por mais este ato de fé cristã, a família agradece.

0: 11:23.
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0: 11:32.
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0: 11:46.
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Olá, uma excelente tarde para você. 31 de agosto, segunda-feira, último dia do mês. Vamos começar a segunda edição de hoje.

Pois é, gente, estamos encerrando o mês com um dia chuvoso. Nós temos alerta da Defesa Civil, principalmente para essa próxima uma hora na região. De acordo com alerta da Defesa Civil, né, nós temos alerta vermelho para temporais com intensas rajadas de vento, chuva intensa e até granizo nessa próxima uma hora, tá? Então, a orientação sempre é para que você busque abrigo, procure lugares seguros. Olha, gente, de acordo com previsão do CIMEPAR, então seguimos com chuva ao longo de todo o dia e também da noite. Temos, né, chuva intensa, chuva volumosa, tá? Para hoje a previsão ao longo de todo o dia e também à noite. A máxima hoje não passa dos 22 graus. Neste momento, a temperatura em 19. Para amanhã, terça-feira, gente, então essa chuva já deve ir cessando ao longo da madrugada, tá? Chove ainda durante toda a noite, mas aí durante a madrugada, essa próxima madrugada de terça-feira, a chuva deve ir cessando. Ao longo do dia, amanhã, nós podemos ter sol com poucas nuvens, sol entre nuvens, períodos de céu ensolarado. E para amanhã, máxima parecida. Amanhã, máxima 22, 23 graus, mas aí já devemos ter presença de sol. Quarta e quinta deverão ser dias ensolarados em Rio Azul, sem previsão de chuva. Então, daí os próximos dias, gente, tempo firme, sem previsão de chuva. Essa é a previsão atualizada, que ainda pode mudar, e qualquer atualização você confere aqui na nossa programação. Mas então atenção, tá? Fica o alerta da Defesa Civil.

0: Vamos até Curitiba com Jomar Valença, que traz os destaques, o que acontece no Paraná pra gente. Jomar, boa tarde.
1: Alô, alô, muito boa tarde, Thaís Vieira e toda a equipe do Talento Notícias, segunda edição. Hoje é segunda-feira, 31 de agosto. E a população do Paraná chegou a 11.952.456 habitantes em 2026, segundo a estimativa divulgada pelo IBGE. Em um ano, o estado ganhou 61.939 moradores, um crescimento de 0,52% acima da média nacional de 0,37%. O Paraná segue como o quinto estado mais populoso do Brasil, atrás de São Paulo, Minas Gerais, Rio de Janeiro e Bahia. Curitiba, por outro lado, teve crescimento bem menor. A capital passou para 1.832.183 habitantes, aumento de apenas 1.388 pessoas em relação a 2025, ou 0,08%. Mesmo assim, permanece como a oitava cidade mais populosa do país. E Morretes teve o melhor desempenho entre os municípios do litoral do Paraná no ciclo 2025-2026 do programa Saúde na Escola, com ações realizadas em 83,33% das escolas participantes. Na sequência, aparecem Antonina, Guaraqueçaba, Guaratuba, Pontal do Paraná, Paranaguá e Matinhos. O programa integra saúde e educação em atividades de prevenção de doenças, promoção da saúde e melhoria da qualidade de vida de crianças e adolescentes. Em Morretes, o resultado garante a continuidade das ações nas escolas e também assegura recursos federais vinculados ao desempenho no programa. Com previsão de 24 graus para a tarde de hoje em Curitiba, Jomar Valença com as informações da rede AERP. A todos, uma ótima semana.
0: Obrigada, Jomar. Para você também, te aguardo amanhã. Olha, um ônibus bateu em uma carreta e pegou fogo na madrugada de hoje, na BR-376 em Ortigueira, Campos Gerais do Paraná. Segundo a PRF, no veículo de transporte coletivo estavam o motorista de 29 anos e 13 passageiros. 9 pessoas tiveram ferimentos leves e foram encaminhadas para atendimento médico na cidade. Os nomes delas não foram divulgados. Esse acidente, ele aconteceu durante a madrugada por volta das 2h30 no quilômetro 360 da rodovia. O trecho foi totalmente bloqueado para o atendimento da ocorrência e, segundo a PRF, foi liberado às 6h45 da manhã. A corporação explica que o ônibus fazia a linha de Umuarama a Curitiba e bateu na traseira da carreta, que estava carregada com milho e viajava na faixa da direita. Segundo a PRF, abre aspas, após a evacuação completa e segura dos ocupantes, o ônibus pegou fogo e foi consumido pelas chamas. Fecha aspas. Os dois motoristas fizeram o teste do bafômetro e tiveram resultado negativo para o consumo de álcool. A Polícia Rodoviária Federal confecciona o laudo pericial de sinistro de trânsito para apontar as causas dessa colisão. E no fim de semana, a Polícia Rodoviária Federal apreendeu 282 quilos de maconha. Essa apreensão foi realizada no último sábado, dia 29, na BR-277, em Guarapuava. A apreensão ocorreu por volta das 5 horas, depois de uma perseguição que se estendeu por aproximadamente 5 quilômetros durante a manhã do último sábado. Segundo a Polícia Rodoviária Federal, os policiais deram ordem de parada ao motorista de um Fox, mas o condutor não obedeceu e iniciou uma fuga em alta velocidade pela rodovia. Durante o acompanhamento, o motorista fez ultrapassagens perigosas e desrespeitou os limites de velocidade, colocando inclusive em risco os demais usuários da BR-277. Após percorrer cerca de 5 quilômetros, o condutor abandonou o veículo e fugiu a pé em direção a uma área de mata às margens da rodovia. Ele não foi localizado. E aí, durante a vistoria no automóvel, os policiais encontraram diversos tabletes de maconha. Após a pesagem, a carga totalizou 282 quilos da droga. O veículo e toda a maconha apreendida foram encaminhados à Delegacia da Polícia Federal em Guarapuava, onde foram adotados os procedimentos cabíveis.

0: Olha, aqui no Paraná, um avião da Latam com 151 pessoas a bordo acabou saindo da pista durante o pouso. Esse avião da Latam com 151 pessoas a bordo saiu da pista durante o pouso no aeroporto regional de Cascavel, que fica no oeste do Paraná, na manhã de hoje. A aeronave ficou atolada na lama em uma área ao lado da pista. Felizmente, ninguém ficou ferido. O aeroporto está fechado para pousos e decolagens. Segundo a companhia Latam, o incidente aconteceu por volta das 9h45 da manhã de hoje. Chovia em Cascavel no momento da chegada. Esse voo havia saído do Aeroporto Internacional de Guarulhos, em São Paulo, com destino a Cascavel. Ao todo, 145 passageiros e 6 tripulantes estavam a bordo da aeronave. Após ultrapassar o limite da pista, a aeronave parou em uma área de lama ao lado do pavimento. E por causa desse incidente, a Latam cancelou o voo que faria o trajeto de volta de Cascavel para Guarulhos. Segundo a empresa, os passageiros, né, estão sendo acomodados em outras operações a partir de Foz do Iguaçu, no oeste do Paraná. A companhia informou também que está prestando assistência aos passageiros e tripulantes e colaborando com as autoridades na apuração do caso. 12 horas 52 minutos, agora uma boa tarde para você. Olha, ontem teve sorteio da Mega Sena, duas apostas do Paraná acertaram 5 números da Mega no concurso 3.051, sorteado na manhã de ontem. Uma das apostas foi feita em Guarapuava e levou pouco mais de R$55 mil. As dezenas sorteadas foram 11, 15, 20, 21, 38 e 48. Nenhuma aposta acertou as 6 dezenas e o prêmio acumulou em 36 milhões. O próximo sorteio será realizado amanhã.
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0: ANEEL mantém bandeira tarifária amarela em setembro.
6: A Agência Nacional de Energia Elétrica, a ANEEL, informou que a bandeira tarifária para o mês de setembro continuará amarela. O comunicado foi feito na última sexta-feira. O cenário é o mesmo desde maio e indica condições menos favoráveis para a geração de energia no país, com necessidade de utilizar fontes de produção mais caras. Com a bandeira amarela, haverá cobrança adicional de R$ 1,88 a cada 100 kWh consumidos. O sistema de bandeiras tarifárias permite que os consumidores acompanhem as condições de geração de energia e os custos associados ao fornecimento. Diante desse cenário, a ANEEL reforça a importância do uso consciente da energia elétrica. Atitudes simples, como evitar desperdícios, podem ajudar a reduzir o consumo e o valor da conta de luz. Para o consumidor, a orientação é ficar atento aos hábitos de consumo durante o mês de setembro. Agência Rádio Web, produção e reportagem, Beatriz Coan.
0: A segunda edição do Talento Notícias de hoje fica por aqui. Eu agradeço a sua companhia. Até mais.
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0: 13:02.
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0: Tá 1:04, 1:04. Seja bem-vindo, seja bem-vinda. Uma boa tarde pra você. Hoje é segunda-feira, o último dia do mês de agosto. 31 de agosto de 2026, temperatura 19 graus. Eu sou o Adilson Rodrigues, o pai do Anthony. Vamos juntos até às 17. Quero mandar um abraço forte para a comunidade da Água Quente dos Meiras, onde eu estive ontem fazendo o leilão. Bem no início do leilão veio aquela chuva forte com vento, mas Deus foi tão bom. Deus foi tão maravilhoso como ele sempre é. Logo, logo passou a chuva, aquele leilão pegou fogo, ferveu o leilão, bastante gente deu lance. Eu quero agradecer as pessoas que deram o lance ontem lá. Um dos leilões que eu fiz assim, que mais me surpreendeu, foi o dia de ontem. Bastante gente colaborou, bastante gente ajudou lá, mesmo com chuva. Aquela imagem de Jesus Cristo desenhada no azulejo, o valor que saiu, obrigado pessoal. Obrigado a todos que vieram falar comigo, que gostaram do meu serviço. Eu recebi um áudio de uma pessoa que estava lá, que pediu o meu número. Fiquei muito feliz, porque a gente procura dar o melhor. A gente não é o melhor, a gente procura dar o melhor. E eu recebi um áudio aqui, fiquei muito feliz hoje cedo, aonde uma pessoa do Guamirim, ele tava na festa e ele mandou esse áudio pra mim aqui, ó.
1: Nossa, que beleza, rapaz, eu não vi um leiloeiro tão esperto e ligeiro como você, rapaz, eu gostei muito de você. A hora que eu puder te indicar numa festa aqui na nossa comunidade aqui do Guamirim, eu vou indicar você, tem mais gente que tava um lado, ó. Na minha terra aqui do Guamirim, gostar de você. Beleza, meu amigo? Indicamos sim, claro, fique tranquilo.
0: Obrigado, garoto! É, o pessoal vai me indicar lá pro Guamirim, hein? Quero agradecer também lá o presidente da comunidade, as meninas da cozinha, o pessoal do churrasco, o grupo Alma de Pampa, do Adenilson Passos, que deu um show também lá, e também ao João Sérgio do JS Eventos, que estava com o som para mim fazer o leilão, pro grupo tocar, maravilha, hein? Uma festa perfeita. A todos da comunidade Água Quente dos Meiras, o pessoal do Guamirim, de toda a região que estavam lá, pessoal, gratidão. Gratidão pela oportunidade de estar mais uma vez e ajudar vocês aí. Agradecer também o Éder, a Carol do Shopdala, que patrocinou o nosso serviço ontem lá. Obrigado, pessoal. Gratidão, gratidão. E agora, pensar na próxima festa e vamos que vamos para Paulo Frontin, Vera Guarani, no próximo domingo. O nosso WhatsApp é o 42 99919 9752. Você pode pedir a sua música, você vem junto comigo numa programação especial. Bora que bora!

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Só da Rádio Talento, hein? Bora, bora com DJ Tchela! Bora que bora! Qual é a música que você quer escutar hoje? Manda um zap pra mim aí. 9919-9752. Pediu, tocou, vai até as 5. Bora, Bill!

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1: 13:20.
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3: 1:24, 1:24, nessa segunda-feira, última do mês de agosto, hein? 31 de agosto de 2026, uma boa tarde pra você que se liga por aqui. 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Adilson, toque a música pra mim aí, Adilson. Tô voltando com Gino e Geno, só pra curtir, é a Elizabeth segundou Elizabeth. Ô Adilson, toque aquela música Menina Moça com o Cordiona para o Nereu da Cortiça, ele tá na escuta, valeu? Valeu! Adilson, toque a música com Os Fazendeiros, Última Laçada pra família Cules, Rio Azul de Cima, é o Jaciel. Ô Jaciel, a hora que a minha agenda dá uma folgada aí a partir de dezembro, eu vou marcar um domingo de tarde pra gente ir aí visitar a tua propriedade, aí tomar um chimarrão com você, um cafezinho preto e um dedo de prosa, beleza, Jaciel? Um abraço pra você, pra tua esposa, pra toda a família, garotinho, tamo junto, meu irmão.

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1: Vamos terminar o rodeio, moçada.
2: Vamos!
1: Então vou dar a última laçada.

Muito bem, 1:45, 1:45. Fechando o primeiro bloco aqui com Alice DJ Beat of Lawn. A indicação da Rosângela, o Edmar, o Cleomar e a Mariciana. Passou também por aqui os fazendeiros, última laçada, hein? A indicação lá do Jaciel Cules. Grupo Cordiona, menina moça, lá para o meu irmão, lá para o Nereu. Passou por aqui também Gino e Geno, tu voltando? Especialmente lá para Elisa, Beth. Já já tem mais indicações? Já já tem aqui Os Imigrantes, Prenda Morena, lá para a Sandra da Cachoeira dos Paulistas. Também um abraço para o João Maria, estivemos junto ontem, né? Na festa lá na Água Quente dos Meiras. 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
1: 13 horas e 52 minutos.

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6: Muito bem, 1:54, a indicação da Sandra, também do João Maria, os imigrantes.

Boa tarde, Jack. É a Adriana Gonçalves Bairro da Vila Palmeirinha. Quero pedir uma música com Bruno e Marrone, Choram as Rosas, e oferecer pro meu esposo Toninho Soares de Brito. E para vocês aí da rádio e para Lu também.

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1: 2:01, 2:01, boa tarde pra você. Você está na Rádio Talento FM. Eu sou Adilson Rodrigues, o pai do Anthony. Vamos juntos até às 17. 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Olha, vem aí uma tarde dançante dia 7 de setembro no Martins Centro de Eventos, hein? Início às 14h, animação dos irmãos Martins e o grupo Floriano da Cordiona. Pela sua presença, agradecemos. 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Você é o nosso convidado especial. Dia 7 de setembro. Vai ser numa segunda-feira, feriadão, no Martins Centro de Eventos. Início às 14h. A tarde dançante animada pelos irmãos Martins e o grupo Floriano da Cordiona. Pela presença de todos, agradecemos. 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Para você pedir a sua música é no 42999199752. Pode mandar mensagem nesse número, pessoal, para você pedir a sua música. 42999199752.
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3: 14:08. 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
3: 14:11.
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4: A hora certa, 2:14, 2:14. Deixa eu ver por aqui quem tá comigo por aqui. Tem áudio também, deixa eu ver.
5: O Tony DJ, toca o Eletrofunk aí. Cut boom, hein? Pra nós curtir aí. Ofereça pro Fábio, pro Castor, pro Neguinho Lambemolho, pro Vaninho, pro Jeremias.
4: Beleza.
5: Fala aqui pra nós curtir aí. É o Neno, tá pedindo aí. Neno Sapo, Irati, dos trilheiros do Riozinho aí. Fala aqui pra nós curtir aí. Tchau, obrigado.
4: Valeu, garoto! Adilson, toque depois do universo com Júlia B. É a Joana da Silva. Adilson, toque Rio Negro. Como é que é? Rio Negro e Solimões. Frio da madrugada. É o Paulo lá de Rio Claro. Adilson, toque César Menotti e Fabiano. Poeira da Estrada. É a Cleusa Kostimanski. Tem mais um áudio também aqui, deixa eu ver.
6: Fala, DJ. Bom, boa tarde.
4: Tudo.
6: Viu, podia tocar uma música pra nós. Cuidado, com o Eduardo Costa. Podia oferecer pra nós, estamos aqui no Guamirim, pelhado numa cerâmica. Tal eu, o Ederson, o Languinho Lambel Molho, o Vaninha, o Gustavo, que é o Castorzinho que tá pedindo. Podia tocar essa pra nós.
4: Valeu, garoto. Senta o dedo e sobe o som, meu irmão.

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1: 14 horas e 30 minutos.

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11: 2:33, 2:33, uma boa tarde pra você. 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

0: 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Combinado? 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Tem áudio aqui, deixa eu ver quem tá por aqui comigo.
1: Buenas tardes, Piazinho, tudo animado, tudo bem, tudo tranquilo. Estou na escuta do programa. Com chuva e tudo. Peço pro senhor dar a música Marcela e Teodoro. Ela fecha os olhinhos. E ofereço para todos que estão na escuta do teu programa. Se for atendido, muito obrigado. Até.
0: Beleza, garoto. Vou procurar ver se eu acho essa música aqui, tá bom? Tem mais um áudio aqui, deixa eu ver.
2: Boa tarde, DJ Adilson, aqui é Leoni. Peço rodar a música Isso Não É Amor. Ofereço para meu esposo Leonel, meus filhos Leônios e Lorival e para toda a família Pixibe. Tchau, obrigado.
0: Valeu, amiga. Tchau, obrigado.

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3: 14 horas e 53 minutos.
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4: 2:56, 2:56. Adilson, toque a música do The Best Mode, Enjoy the Silence. Essa é top, hein? Boa indicação, Daniele. Essa aqui é top demais, hein? Adilson, toque bênçãos que não tem fim com Isadora, pra mim, Adilson, pro meu esposo Jair de Freitas e a Livânia Chagas. Valeu, valeu. Adilson, toque Gustavo Lima, pra mim, Calcinha de Renda, é o Tonico Schneider. Valeu, garoto!

13 horas e 7 minutos.

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3:10, 3:10, uma boa tarde pra você. Quando tá chovendo, fica tudo quieto, né? O povo meio que dá uma encolhida aí, se esconde. Ô DJ, toque aí o Walter Moraes batendo água, DJ. É o Vilmar da Vila Nova. Valeu, Vilmar. Um abraço pra você, pro seu padrinho Joel. Tamo junto, garotito.

0: 11:23.
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1: 15:27.
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3: Muito bem, 3:30, pontualmente 3:30. Uma boa tarde para você. 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
3: 3h34. 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

Palmeirinha, mudei, da Jiparó, Palmeirinha. E você tocasse pra nós o rap do Guasca, oferecer pra Piazada Beiralinha, pro Sabiazinho, nós trabalhamos tudo junto e misturado nesse matão aí. Só que hoje o tempo choveu, tá por casa, de boa. Amanhã outro dia, se você tocar essa música, nós agradecemos. Um abraço, DJ.

0: rap do Guasca, também lá para o Sabiazinho, o pessoal da Beiralinha aí, hein?
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0: Meus amigos da Vila Feliz, boa tarde, boa tarde!
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0: É, segundou, hoje é dia 31, em 31 de agosto de 2026. Gerentaço do Pontarolo tá por aqui, sempre que ele vem, tem novidades, muitas promoções, boas notícias. Boa tarde.
3: Boa tarde a todos. É isso aí, eu tô aqui com o nome do ganhador.
0: Opa!
3: Saiu sábado o ganhador da TV.
0: Não é, Adilson?
3: Quase. Começa com A também.
0: Opa!
3: Saiu, foi lá pra Rio Azul dos Soares a TV. O nosso ganhador aí.
0: Parabéns.
3: O Amauri Padilha.
0: O Amauri. O Amauri tava aqui na rádio, pediu música esses dias.
3: Olha lá, vai.
0: O Amauri, deixa eu ver se é ele mesmo aqui, deixa eu puxar aqui. Uhum. A foto dele aqui, ó. Olha ali.
3: Olha lá.
0: O Amauri, eu vou fazer um comentário meu aqui, tá? O Amauri, ele... Ele tava, acho que, doente. E a gente fez um sorteio aqui e ele ganhou um produto lá. Eu quero que Deus abençoe grandemente esse rapaz aqui. Eu quero que Deus abençoe grandemente ele. Fiquei muito feliz. Porque assim, ó, tudo é por Deus.
3: Ah, é tudo.
0: Quantos cupons tinha lá? Milhares, rapaz, milhares. Repete o nome dele aí.
3: É Amauri Padilha, Rio Azul dos Soares.
0: É isso mesmo. Não tem o telefone dele, você não tem aí?
3: Tem, é o final 61.
0: É, mas eu acho que é esse aí sim. É esse aí sim.
3: O Amauri Padilha, rapaz, Amauri, ele chegou hoje lá.
0: Padilha!
3: Tá faceiro com a TV nova lá.
0: Ele mora no?
3: Rio Azul dos Soares.
0: É, eu acho que é a mesma pessoa, enfim, é o mesmo. Se tiver dois, é enfim, mas eu acho que é o mesmo só. Adilson Rodrigues, eu acho que só tem um.
3: Só tem um.
0: E o teu nome é um só também, né?
3: Então, Luiz Carlos Berezoski.
0: Como?
3: Luiz Carlos Berezoski.
0: Nome diferente.
3: Ucraniano.
0: Opa! Mas enfim, foi um sucesso.
3: Sucesso,
0: né?
3: Olha, rapaz, a gente fez o sorteio sábado, teve bastante gente que levou já cortadinho, e teve bastante gente que colocou o cupomzinho inteiro.
0: Sim.
3: Uhum. Daí a gente recortou, assim, tirou a parte ali das promoções, deixou só o cupomzinho. Daí a gente fez, mas aquela caixa pesou. Tinha bastante cupom, cara. Daí foi a... Rapaz, agora me esqueci o nome da menina, da mocinha que foi lá.
0: Mas o sorteio?
3: Foi o sorteio lá. 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
0: 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Combinado? 3h48, eu vou ali, eu volto já.
4: 15h49.
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0: hora certa, 3h52, uma boa tarde pra você. 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O Krau, o Claudinei, o Tico e o Gabriel. Lá para os guri da Gold, eu vou mandar aqui o Cadeira de Aço. Bora, Bill! 4:04, boa tarde!
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0: DJ? Tu tranquilo?
1: Vamos virar sapo aí, tanta chuva.
0: Tá babando água, hein?
1: Toca aquela música nova do João Luiz Correia pra nós aí.
0: Fazendo um favor.

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14: 16:14.
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3: A hora certa, 4:18. Uma boa tarde pra você. 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
4: 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Adilson, estamos aqui na luta, trabalhando e ouvindo você, DJ. Toca uma bem boa aí. Estou enfardando o papelão, DJ. É o Márcio Tanaka. Valeu, Márcio. Tá chegando pra você o Walter Moraes. Boa tarde. Dia de chuva, 4:22.

Uma das músicas black americana mais tocadas no planeta, hein? Holy Gangster Paradise, só aqui na 97.9. 4:34. 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

0: 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Lembrando que no dia 7 de setembro tem tarde dançante no Martins Centro de Eventos, início às 14h. A animação dos irmãos Martins e o grupo Floreando Acordeona. Pela presença de todos, agradecemos, hein? Anote aí na tua agenda. 7 de setembro, na próxima segunda-feira, feriadão, lá no Martins Centro de Eventos, início às 14h. A animação Irmãos Martins e o grupo Floreando Acordeona. A gente se encontra lá.
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1: 16:40.
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1: 16 horas e 43.

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13: 4h45, uma boa tarde pra você. Tem áudio aqui? Deixa eu ver quem tá por aqui.
14: Boa tarde, Adilson. Manda o ônibus azul pra nós curtir, mas manda aqui. Um abraço. Peço a Deus que ela concorda.
13: Ônibus azul? Valeu, garoto. Você falou o quê? Sorteio? Vou sortear um boleto aqui, beleza? Mandar um abraço lá para Márcia de Irati. Tá ligada na Talento. O Adilson, toque a música Trevo de Itumbiara. É o Antônio, Toninho. Ô, Antônio, quase que passou batido aí, ó. Quase que passou batido a tua mensagem, garoto. Já já sua indicação. Bora aqui, bora, garotinho. Aqui a música não

0: Rio Preto.
1: Mandar um abraço aqui para o Aurélio Tomol, do Rio Vinagre. Ele falou parabéns pelo programa. Ô, Aurélio, obrigado, meu irmão. Deus abençoe você, garoto.
0: 113 quilômetros.
1: São Paulo. 4:52. Boa tarde.
0: Goiânia, 210 quilômetros. Mais pra lá.

0: Mandar um abraço aqui para o Alessandro, lá de Rio Azul. Ele falou: DJ, manda um abraço aí para minhas filhas gêmeas, a Kathleen e a... Como é que é? Kathleen, é isso? Tá completando aí 4 aninhos mês que vem, é isso, Alessandro? É Kathleen com ele e Kathleen. Ah, agora entendi. Ele falou: DJ, eu escuto o teu programa todos os dias, DJ. O seu programa é um incentivo pra gente nunca desistir dos sonhos. Com certeza, meu amigo. Não desista não, garoto. Vamos pra cima, garotinho. Estamos chegando quase no finalzinho do programa, hein? Um abraço lá para o Tonico Schneider. Ô, Tonico! Aumenta o som, garotinho! Ele pediu o Bar da Esquina lá pro amigo Cebolinha, pro Vilso, Denilson, Sandro e pro amigo Zé Cardoso. Valeu, garotito!
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0: Carimba que é top, meu irmão!

A hora certa, 4h58. Chegamos aqui nos finalmente, finalzinho do programa. Segunda-feira, eu só volto o mês que vem, tá bom, pessoal? O mês que vem eu tô de volta. Estamos ficando por aqui, tranquilo que nem grilo. De boa, na lagoa. Esperto, no deserto. Na sequência, vem a Denilson Passos marcando o seu talento. Estou indo com Deus, eu quero que vocês fiquem com Ele. Eu quero que Deus prospere grandemente na vida de vocês. Deus é bom o tempo todo. O tempo todo Deus é bom. Eu sou Adilson Rodrigues, o pai do Anthony. Eu volto amanhã a partir da 1h. Na sequência vem ele, Adenilson Passos, marcando o seu talento. Vou deixar minha última. Porca véia, gaiteiro, por demais. Um forte abraço do seu amigo Adilson e até amanhã. Tchau, tchau. Valeu, Aurélio, pessoal do Rio Vinagre, tamo junto, guri. Fica com Deus, amigão, até amanhã. Tchau, tchau.

0: 17:03.
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4: Muito bem, já são 17 horas mais 15 minutos por aqui, começando, né? Mais um Marcando Seu Talento nessa tarde gostosa. É tarde de chuva em toda a nossa região. É o último dia do mês de agosto, inclusive com bastante chuva em toda a nossa região aqui no estado do Paraná. Não só no Paraná, mas boa parte também do nosso Brasilzão aí. Abaixo de chuva, meu rapaz do céu, né? Ai, ai, ai, né? Tamo aí com Adilson Rodrigues agora, o seu amigo Adenilson Pasta tá chegando por aqui para trazer o melhor da moda sertaneja e também da moda gaúchesca para você que tá curtindo a programação. 999-199752, você pode mandar a tua mensagem, pode mandar mensagem normal, pode mandar mensagem de áudio. Como você preferir, você pode participar aqui da programação comigo, tá bom? Temperatura na marca dos 19 graus, chove, né? chove, para, daquele jeitinho, né? Faz parte, tudo bem, né, meu compadre, minha comadre? Temos que aceitar. Uma coisa que a gente não consegue mexer realmente é o tempo. 17:16, a primeira tá chegando pra vocês aqui, ó.

0: Guilherme Binotto, Horizonte Azul, pergunta boba aqui pra vocês.
1: Gostou, faz barulho!
0: Olha, são 17h27, a hora de Zezé de Camargo cantar pra gente aqui na programação também.

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0: Jair Jones Correia, na maneira. Olha, 17h45 já por aqui, olha. Abração pra você que tá sintonizado com a gente. Essa tarde de segunda-feira. Oh, segunda marvada, né? Rapaz do céu, ó. Olha, já são aqui 17h45, ó. No nosso calendário hoje, então, 31 de agosto de 2026. Último dia do mês de agosto, né? Amanhã nós damos início ao mês de setembro. Segundo o nosso calendário, 243 dias já deram tchau aí para o ano 2026. Faltam 122 para o final do ano. Hoje é o dia do nutricionista, né? Abraço a todos os meus amigos profissionais, aos nutricionistas. É no dia de hoje. Também hoje marca aí o nascimento do jornalismo literário. Aniversário também de morte da Lady Diana, em 1997. Que coisa, não? Hoje é dia de São Raimundo Nonato, também é dia nacional aí, do outdoor. 17h46, a temperatura, deixa eu dar uma olhadinha aqui nesse momento. Olha, a temperatura nesse momento da cidade de Rio Azul, na marca dos 18 graus. Vai chover, Denilson, olha, a previsão que nós temos aí é de chuva ainda, tá? Aliás, deixa eu mandar um abraço especial a meus ouvintes que estão ouvindo aí através do rádio, alguns através do aplicativo, através aí, né, da Alexa, né, dispositivos aí. Hoje em dia dá pra você ouvir a gente de qualquer forma, né? De jeito que se imaginar, o pessoal tá ouvindo a programação da Rádio Talento FM. Então, a previsão, deixa eu já trazer pra vocês, tem muita gente me perguntando, Denilson, quantos milímetros de chuva estão previstos ainda? Tanto pra hoje quanto pra amanhã. Olha, hoje, pra você ter uma ideia ainda, são 41 milímetros de chuva que estão previstos pro dia todo, né? Nós tivemos, claro, muita chuva já na parte da madrugada, mas existe bastante chuva ainda e nós estamos em alerta. O que que é isso, Dinos? Nós estamos em alerta para possíveis tempestades, para possíveis temporais, né? Aqui não só, quando eu falo em alerta aqui para nós, não é só para Rio Azul, não, tá? É para toda a nossa região. Rio Azul, Rebouças, Malé, Irati. Olha, toda essa nossa região, nós estamos em alerta aí, devido, né, essa frente fria forte que nós estamos aí passando no nosso estado do Paraná. Então existe a possibilidade temporal ainda para hoje, tá? Você que não venha, claro, viu? Amanhã, já vou adiantar para vocês que amanhã tá marcando 23,4 milímetros. Sol pode sair? Pode. Existe a possibilidade de sol com nuvens aí na parte da manhã. Mas a possibilidade de chuva é grande, tá? 23,4 milímetros estão previstos para a nossa terça-feira, viu? Máxima deve ser de 20, a mínima de 13 graus. Aí na terça-feira, no finalzinho da noite, deve começar a dar uma firmada já no tempo, porque na quarta-feira não há previsão de chuva, tá? Na quarta, na quinta e na sexta-feira não há previsão de chuva, por enquanto, que segundo o site da Climatempo, viu? Então, pra você que tá aí na dúvida se vai chover, se não vai, olha, existe muita possibilidade ainda, né? De chuva, tanto para hoje ainda, quanto para amanhã, terça-feira. Só quarta-feira que não deve chover aí, segundo informações aí do site da Climatempo, tá, gente? E a gente vai monitorando vocês também aqui a respeito desses alertas, né? Ó, nós estamos em alerta até a meia-noite de hoje ainda, com essas possíveis tempestades, possíveis temporais que se formam de uma hora para outra, viu? 17h49. 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Certinho? Que maravilha então lá. Um abração pra esse povo que tá ligado comigo, meu amigo José Carlos Vereteschi. Se mandou aí, José. Boa tarde, Nilson. Manda a música Amanheceu Chovendo com Walter Moraes. É o José Carlos Vereteschi. Inclusive o José que tava na festa ontem, né, José? Um grande abraço, meu amigo José. Que satisfação em revê-lo, né? José que é lá da Água Quente dos Domingos e tava marcando presença na festança ontem lá em Água Quente dos Meias. Nós estivemos lá com a banda fazendo animação, né? Meu colega aqui da rádio também, o Adilson, também esteve lá fazendo leilão. Tava uma festa maravilhosa. Pena que a chuva, né? A chuva ajudou de todos nós lá, né? Teve uma hora que a chuva deu de lado, assim, rapaz. Você não sabe pra onde seguir, né? Rapaz do céu, que tempo mais malvado, né? Mas depois tudo se normalizou, né? Saiu até a sol depois, tava gostoso, tava maravilhoso. Quero deixar os parabéns aqui a toda a organização da festança, né? Meu amigo Anderson, aquele abraço pra você, obrigado pelo carinho. Obrigado por ter convidado aí o Alma de Pampa, né? Esteve lá fazendo a animação da festa e tava realmente tudo maravilhoso, viu? Já são 17h51, daqui a pouquinho vai sair a indicação aí do meu amigo José Carlos Vereteschi. Ele tá pedindo aí aquela, né? Ontem, aqui é, hoje amanheceu chovendo. E na verdade choveu, amanheceu chovendo, né, o meu amigo José? Hoje amanheceu chovendo e vai continuar chovendo. É, rapaz, assim, ó, as tendências aí, ó, é de que chova bastante ainda, né? Meu amigo, onde que tá aqui o Dionísio? Fala aí, Dionísio, boa tarde.
1: Uma boa tarde, meu amigo Adenilson Passos. Tudo chique e bacana, uma ótima abençoada semana pra ti e pra todos os amigos e amigas aí ouvindo a Talento FM. Toca pra nós se animar pela cordiona do tempo e contraponto, coche barbaridade. Tudo de bom, amigão?
0: Maravilha.
1: Pela cordiona do tempo que abre o fole e não fala. Ihuhu, segunda-feira, é Galdéria.
0: Especial de primeira, né, meu amigo Junizio? Um abração pra ti, obrigado pelo carinho, pela audiência. Daqui a pouquinho vai sair pela cordiona do tempo, hein, meu compadre? Pode esperar que daqui a pouquinho vai sair na programação. Boa tarde, Nilson, toque a música Amor de Primavera. Estamos na escuta, Daniele e a Ana. Oi, Daniele, oi, Ana. Um abraço pra vocês, viu? Obrigado pelo carinho e pela sintonia. Daqui a pouquinho vamos trazer essa moda também, né? O Amor de Primavera. Boa tarde, Nilson, tô na escuta do programa. Olha, muito bom. É o Ricardo Robasqueves, né? Lá no Marumbi, 12 Elias. Diz ele aqui, ó, toque a música Vestidinho Preto. Aí, se puder, tá bom? Ô, Ricardo, daqui a pouquinho vamos achar o vestido preto, né? Vamos sapecar daqui a pouquinho na sequência, viu? Vamos fazer o seguinte, vamos trazer mais moda, vamos trazer mais música. Eu vou trazer indicação agora aqui, lá do meu amigo José Carlos Vereteschi, né? É, ele pediu a rapaz aquela... Já amanheceu chovendo, eu não posso parar, e não sei o que. Rapaz do céu, né? Vamos trazer essa moda aqui na sequência já, e também vamos mandar pra todo esse povão aí, né? É, vocês que estão aí, gurizada, velho, né? É Dia de Chuva o nome da música, né? Eu tava digitando aqui, amanheceu chovendo, nunca que ia aparecer na vida, né? Eita com nós, rapaz, olha, segunda-feira desse jeitão, né? Vamos então lá, Walter Moraes, vamos cantar para o meu amigo José Vereteschi e para todo esse povão que está sintonizado aqui na Talento FM. Dia de Chuva, Walter Moraes vai cantar aqui, ó.

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2: 18 horas e 12 minutos.

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5: 18h15.
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9: 18:27. É a ordem de indicação lá do Dionísio, né, Dionísio? Pela cordiona do tempo, tá chegando assim, ó.

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0: gostei. Olha, já são aqui 18h50. Abração pra você que tá aqui comigo, né? Ai, ai, ai, gente do céu. Vocês estão ouvindo que a programação está toda cheia de deputado, de governador, de senador, de presidente. É, tá cheio de muita coisa, hein? Felizmente, vocês vão ter que ouvir isso aí até o dia 1º de outubro, tá? Infelizmente é obrigatório, então nós temos que estar transmitindo para vocês. De manhã tem às 7 da manhã, das 7h25, né? Horário em rede que a gente faz aí, todas as emissoras fazem então aí, né, a distribuição também dos materiais durante a programação. Então, é muita inserção política aqui no rádio e também na TV. Então, se você de repente pensar, mas eu vou ligar a TV que não tem propaganda política, tem também, né? É a mesma coisa, viu, gente? Então não ligue, tá? Não ligue se o Denilson estiver falando menos aqui, não só eu, mas todos os comunicadores, né, que fazem parte da nossa programação. Então estamos com um horário mais curto, mais reduzido pra gente poder falar aí, que tem muito material para ser veiculado aqui durante a programação. E fazer o quê, não? Temos que seguir as leis, ó. Eita, nós! 18h52, um abraço especial para você que tá sintonizado. Quero mandar um abração, meu amigo Márcio Bicudo. Fala, Márcio, um abração para você, meu compadre velho. Tá ligadinho com a gente na programação por aqui, né? Ele pediu aí, ó, uma marca do... Que música você pediu aqui, Márcio? Deixa eu ver. Só vou ler porque eu não vou conseguir nem atender, meu compadre velho, não. Obrigadão pelo carinho e pela audiência, meu grande amigo Márcio Bicudo. Ele mandou aqui a mensagem, rapaz. Ele pediu uma do Carqueja, não? Que não seja eu ou Cássio Abreu Temporal. Eu usou livre temporal, combina com o tempo, rapaz. Desse tipo que tá aí, olha. Um abração, meu amigo Márcio. Temos que agendar umas modas, né, meu companheiro? Véio? Temos que se achar pra fazer mais umas modas aí. Tem que contar umas mentiras, uns causos, né? É, meu amigo Márcio é amigo de anos, né, Márcio, velho? Ai, ai, ai. 18h53, deixa eu dar uma olhadinha aqui, ó. Já vou ler as mensagens. Meu amigo Celso Estanz, que tá vindo lá no Saltinho também, né? Celso! Celso, a Marisa, a Bianca. Um abração pra vocês aí. E o Celso me mandou um vídeo aí, rapaz, de um bugio, né? Bugio lá que diz o Celso que tá sempre por lá, rapaz. Olha, esses dias tava feio pra chuva aí. O bugio fez um tedel lá e olha. E veio a chuva mesmo, né? É, a bicharada entende do tempo também, rapaz, não? Já são 6h53, um abração, meu amigo Celso Stansky. Lá no Saltinho, parabéns mais uma vez pra Marisa, que sexta-feira estava de aniversário, né? Que Deus abençoe grandemente. Saúde, paz, felicidade, tudo de bom pra você, ô Marisa. Olha, muita gente ligada aqui na programação. Deixa eu falar para você que ligou seu radião aí. 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Aqui, rapaz, quase do ladinho da Rádio Talento FM, não? Olha, 6h54. Manda um abraço, meu amigo Josiel, que tá me ouvindo, sabe aonde, rapaz? Lá no Morro da Santa, né? Ô, Josiel, boa tarde.
1: Uma boa noite a todos. Aqui o Josiel, amigo do Morro da Santa. Encerremos o expediente com a radinha sempre ligadinho. Forte abraço a todos.
0: Boa noite, na verdade, né? É, rapaz, passou das 6, dá pra dizer que é boa noite, porque, olha, escurece tudo, rapaz. Deixa eu dar uma olhadinha aqui, olha, tem muita mensagem. Rapaz do céu, né? Se alguém, ter certeza, metade dessas mensagens não vou conseguir ler, tá? A minha amiga Janete Sobzac e toda a sua família, meu amigo Anderson. Estão ouvindo a gente sabe aonde? Lá em Mituba, Santa Catarina. Um abração pra vocês aí, ô Janete. Um abraço lá pro Anderson, pra todos vocês. Ligados com a gente por lá, né? Quem mais? Deixa eu dar uma olhadinha, meu amigo Wellington. Boa tarde, tranquilo? Aqui a música Destino Ingrato ofereço aí pra nós aqui da Barra. É do Rio Azul, a esposa Nathalie, também o filho Nicolas e é o Wellington, né, Wellington? Um abração pro Wellington. E esse futebol, Wellington, parou de jogar bola? Já faz um bom tempo aí que não joga uma bolinha, né? Voltei, me machuquei e voltei de novo e parei de novo, rapaz, olha. Tem que voltar a jogar uma bolinha, senão a gente vai ficando pançudinho, né? Vai ficando barrigudinho. Um abração pro Wellington. Quem mais? Deixa eu dar uma olhadinha, tem muita mensagem aqui, não? A Célia lá em Curitiba tá ligada comigo, mandou boa noite, Piazinho. Já gostei do Piazinho, não? Olha, segundou mais uma semana e se inicia, que venha com muitas bênçãos para todos nós. Amém, né, Célia? Que seja uma semana abençoada, que seja um mês abençoado, porque amanhã começa setembro, né? Amanhã já damos início ao mês de setembro. Que seja um mês abençoado para todos nós aí. Seja um mês tranquilo. E essas previsões que estamos tendo aí de muita chuva se amenizem também, né? Mas, enfim, né? Não tem muito o que fazer também, ó. Boa tarde, tudo bem? Roda a música, menina, não corte a gadeia. A menina não corta cabelo, né? Gadeia foi eu que falei aqui, ó. Não corte cabelo para todos nós, todos os ouvintes, né? É o Denilson da Vila Diva. Olha, meu xará, rapaz, olha. Ô, Denilson, você tem um nome bonito, rapaz. Olha, pense no nome bonito que você tem, cara. Um abraço lá pro Denilson, então, né? Aí da Vila Diva, esse povão querido da Vila Diva tá ligado com a gente. Diz aqui a Célia que tá sentindo a Fazenda Rio Grande, né? E chuva, raios, assustadora, ela falou. Olha, realmente, né, Célia? Olha lá, deixa eu já alertar mais uma vez a vocês aqui, né? Nós estamos sob alerta, né, gente? Nosso estado aqui, não só o estado do Paraná, mas quanto o estado de Santa Catarina, uma boa faixa ali também do estado do Rio Grande do Sul, né? Nós estamos em alerta aí até a meia-noite de hoje, né? Existe a possibilidade de temporais, tem tempo severo, pode cair granizo, pode ventar. Infelizmente são coisas que a gente não consegue fazer, não consegue fazer nada, né? A gente só consegue alertar aí que existe essa possibilidade em toda a nossa região, todo o estado do Paraná, boa parte aí do estado de Santa Catarina e também um pouco do Rio Grande. Então, gente, olha, vamos ficar atento aí, né? Vamos torcer que essas previsões não se concretizem, né? Tempo é relativo. Uma hora tá de um jeito, uma hora tá de outro. A gente sempre reza e pede para que venha a chuva com calma, que venha sempre uma chuva tranquila, né? Já são 6h58. Eu tenho que ir embora. Quero agradecer de coração a vocês pela enorme audiência, ó. Carinho de todos vocês que estão sempre mandando mensagem, né? Eu não consigo atender todo mundo, viu, gente? Não fiquem bravos com o Denilson aí, ó. É muita indicação, a gente não consegue atender todo mundo, ó. Mas vamos me cobrando aí no restante da semana, tá bom? É segunda-feira ainda. Temos toda a semana pela frente. Que seja um mês abençoado, tá bom? 18h58, vamos trazer a última aqui na sequência, ó. Tem a Voz do Brasil e depois tem o Claudinho Cordeiro trazendo o Super Parada Total pra vocês. É o Sandrinho que vai cantar pra gente aqui, ó. Pra Não Pensar em Você, é um sucesso do Zezé, gravado na voz do Sandro Coelho. Beijo pra vocês, até amanhã. Fui!

0: área piloa, que prevê aí as receitas e fixa também as despesas do governo para o ano seguinte, foi enviado hoje ao Congresso Nacional. É ele que detalha onde e também quanto, né, o governo vai poder gastar os recursos públicos. O documento aponta que o orçamento total previsto para 2027 é de 7 trilhões e 400 bilhões de reais e prevê um superávit de 18 bilhões de reais nas contas públicas para o ano que vem, o que indicaria arrecadação superior aos gastos do governo. O ministro do Planejamento e Orçamento, Bruno Moretti, explica os motivos que apontam para um cumprimento deste valor.
1: Primeiro, um peso um pouco menor das despesas obrigatórias, que nos dá mais instrumentos de manejo do orçamento público. Segundo, nós não estamos prevendo nenhum tipo de receita que dependa de aprovação do Congresso, porque, né, em outros exercícios nós encaminhamos o PELOA e junto a ele outras medidas de arrecadação, e aqui nós não contamos com nenhuma medida nova, ao contrário.
0: Previstos no documento 272 bilhões de reais para a saúde, 141 bilhões de reais para a educação e 133 bilhões para investimentos. O projeto de lei orçamentária prevê ajuste de R$ 1.741 no valor do salário mínimo para 2026, o que representa aí uma alta de R$ 120 ou 7,4% em relação aos R$ 1.621 atuais. E um ganho real de 2,3% em relação à inflação. O documento também projetou alta de 2,46% para o Produto Interno Bruto, o PIB, do ano que vem, que é a soma de todas as riquezas produzidas no país. Eu volto com vocês no estúdio.
2: Obrigada, Gazielle Bezerra, pelas informações ao vivo aqui na Voz do Brasil.
3: Um novo passo nas negociações entre Brasil e Estados Unidos sobre as novas tarifas aplicadas ao nosso país.
2: Na tarde de hoje, os ministros Mauro Vieira, das Relações Exteriores, e Márcio Elias Rosa, do Desenvolvimento, Indústria, Comércio e Serviços, se reuniram de modo virtual com o representante de comércio dos Estados Unidos, Jamison Greer.
4: De acordo com nota divulgada após o encontro, o Brasil reafirmou que está aberto ao diálogo, mas voltou a criticar as tarifas impostas pelos Estados Unidos. Segundo o governo brasileiro, as medidas são unilaterais e não estão de acordo com as regras do comércio internacional. As taxas adicionais estão em vigor desde o dia 22 de julho. O ministro do Desenvolvimento, Indústria, Comércio e Serviços, Márcio Elias Rosa, destacou a importância da negociação.
5: Nada do que possa causar dano aos interesses econômicos do país ou ao interesse do Brasil, nós vamos negociar, vamos colocar na mesa.
4: Os dois países concordaram em realizar novas reuniões técnicas nas próximas semanas e depois um novo encontro em nível ministerial para avaliar os avanços das negociações. O governo brasileiro afirma que continuará buscando um acordo equilibrado e mutuamente benéfico com os Estados Unidos, com respeito ao diálogo e à soberania nacional. Reportagem Raquel Mariano.
3: A venda de ingressos para shows e eventos vai passar por mudanças. Um novo decreto protege o consumidor do chamado cambismo digital.
2: E um outro decreto define regras para a distribuição de água em eventos culturais.
6: O novo decreto sobre a comercialização de ingressos para eventos foi resultado de denúncias de consumidores sobre a dificuldade de acesso a ingressos nas plataformas de venda oficiais. Isso porque uma prática chamada cambismo digital costuma fazer compras em massa dos ingressos disponibilizados e revender a preços mais caros, o que, de acordo com a Secretaria Nacional de Defesa do Consumidor, é uma prática abusiva. Agora, os vendedores e revendedores devem obedecer a regras que garantam a transparência. É o que explica o secretário da Senacom, Ricardo Morishita.
7: A primeira coisa, aquele que vende, que é aquele comercializador primário, ele tem que tomar cuidado. Ele tem que evitar que esses robôs, que esses programas tirem a oportunidade dos consumidores. A outra coisa, quando a gente olha para aquele que está revendendo, que a gente chama do intermediador secundário, é aquele que compra de quem não vai no show. Ele precisa dizer que ele não é a bilheteria oficial, que às vezes o consumidor se confunde, e ele precisa fazer um alerta.
6: Outra regra prevista no decreto de comercialização de ingressos determina que haja clareza da destinação das taxas cobradas pelas plataformas. Os preços e taxas adicionais devem ser informados de forma visível em todas as etapas da compra no site. E uma novidade é o direito de arrependimento pela compra e de transferência do ingresso comprado para outro titular de forma gratuita. A advogada e representante dos consumidores em Minas Gerais, Luciana Ateniense, espera que as mudanças melhorem o acesso aos eventos.
8: Este decreto em relação ao evento realmente busca ajudar e ter acesso a todos vocês, fãs e nós consumidores que queremos apenas usufruir uma bela diversão, uma merecida diversão que infelizmente o computador deixa a gente longe deste acesso. Nós temos direito também a transferir aquele meu ingresso para quem eu quiser.
6: Outro decreto assinado nesta segunda-feira amplia e torna permanente a obrigatoriedade de oferecer água potável aos participantes de shows e eventos. A morte da jovem Ana Clara Benevides Machado num show da cantora Taylor Swift no Brasil em 2023 por desidratação trouxe à tona a necessidade de uma legislação específica que virou portaria naquele ano e agora vira lei. Eventos com mais de 1000 pessoas, sejam festivais, congressos, feiras ou shows, por exemplo, em locais abertos ou fechados, devem permitir a entrada de garrafas de água próprias dos participantes ou oferecer água de fácil acesso. O secretário Ricardo Morichita detalha a medida.
7: Todas as pessoas têm direito a entrar com a sua garrafinha de água. E para eventos acima de 1000 pessoas, duas possibilidades: coloca bebedor para as pessoas beberem água ou distribua água. E se o preço for abusivo, a gente vai atrás.
6: As multas para empresas que descumprirem a lei podem chegar a 14 milhões de reais, de acordo com a Senacom. Reportagem Ana Gabriela Salles.
3: O Brasil vai adotar a biometria como sistema padrão de identificação em aeroportos, portos e hidrovias.
2: A utilização do modelo é voltada para o aumento da segurança e maior fluidez nos terminais.
3: A atual identificação manual será substituída em etapas.
9: Uma nova política estabelece diretrizes nacionais para a expansão do uso de biometria nos processos de embarque em terminais brasileiros. Segundo o ministro de Portos e Aeroportos, Tomé Franca, a proposta prevê a ampliação do fluxo digital de identificação de passageiros em aeroportos, portos, instalações portuárias e hidrovias.
10: A pessoa passa a ser a sua própria identificação. A partir de uma validação segura de identidade, a biometria poderá permitir que diferentes etapas da jornada sejam realizadas de maneira integrada. Uma viagem com menos necessidade de contato físico com documentos, equipamentos ou atendentes.
9: A implementação será realizada por etapas e terá acompanhamento de um comitê técnico interinstitucional de identificação biométrica. O grupo reúne representantes do Ministério de Portos e Aeroportos, da Agência Nacional de Aviação Civil, da Agência Nacional de Transportes Aquaviários e de entidades dos setores aéreo, portuário e aquaviário. Entre as atribuições do comitê estão acompanhar a execução da política, propor aperfeiçoamentos e elaborar um plano de implementação para cada modal com o cronograma das ações. O plano deverá ser publicado em até 90 dias. De acordo com Thiago Feierstein, presidente da ANAC, as novas diretrizes levam a experiência a padrões internacionais.
11: O primeiro passo para que o Brasil entre numa tendência internacional. O embarque biométrico, o embarque facial é uma coisa que eleva muito o padrão do Brasil internacionalmente.
9: De acordo com o documento, todo o tratamento das informações seguirá rigorosamente as diretrizes da Lei Geral de Proteção de Dados. Para a Regina Alencar, diretora da Polícia Administrativa Substituta do Departamento da Polícia Federal, o uso da tecnologia reforma reforça a segurança das fronteiras.
12: Afinal, estão sob a nossa alçada o controle migratório, o policiamento aeroportuário e marítimo, além do gerenciamento de estratégicas bases biométricas nacionais voltadas à identificação humana, à emissão de documentos de viagem e à proteção de nossas fronteiras.
9: Nos voos internacionais, a biometria é utilizada atualmente no controle migratório. Já nos voos domésticos, o passageiro pode utilizar a identificação facial ou o procedimento tradicional. Com a nova portaria, a biometria passa a integrar o fluxo padrão de embarque, conforme as condições estabelecidas no ato. Reportagem Gabriela Noronha.
2: Acompanhar os primeiros dias de um recém-nascido, o aleitamento, as primeiras vacinas.
3: Passando pelos marcos da primeira infância e monitoramento da estatura e peso ao longo dos anos.
2: Um acompanhamento que é feito pelo SUS.
3: E a caderneta da criança é uma importante aliada neste processo.
13: A caderneta da criança, entregue ainda na maternidade, acompanha meninos e meninas até os 9 anos. Ela reúne informações sobre vacinação, alimentação e saúde bucal, além de permitir o acompanhamento do peso, da altura e do desenvolvimento da criança. E cuidar de cada etapa desse crescimento faz parte da rotina de muitas famílias. A Bianca Povoa, moradora de Brasília, por exemplo, faz questão de acompanhar a evolução do filho Gustavo, de 9 meses. Todos os meses procura a unidade de saúde para manter os cuidados com o bebê em dia.
14: Primeiro é a prevenção, quando o bebê nasce a gente não sabe ao certo como lidar, o que fazer, então esse acompanhamento é importante, desde o primeiro atendimento. No geral, a saúde deles é o que mais importa pra gente, né?
13: No Sistema Único de Saúde, esse acompanhamento começa nos primeiros dias de vida, com atenção ao recém-nascido, apoio ao aleitamento materno e as vacinas. A médica de família e comunidade, doutora Camila Damasceno, orienta as famílias a procurarem a unidade de saúde de referência para manter o acompanhamento em dia.
15: A gente avalia, primeiro, alimentação, então se a criança está amamentando ou se por algum motivo ela não pôde ser amamentada, se ela está usando uma fórmula adequada. A gente observa também peso, altura, tamanho do perímetro cefálico, né, que é o tamanho da cabeça da criança.
13: E os cuidados continuam durante toda a primeira infância. Além da alimentação adequada e da vacinação, brincar, conversar, ler e estimular a criança também são importantes para o desenvolvimento saudável. A técnica da Coordenação Geral de Atenção à Saúde das Crianças, Adolescentes e Jovens do Ministério da Saúde, Tatiana Selbman, explica que todos esses marcos de desenvolvimento são monitorados com a ajuda da caderneta.
16: E para o profissional de saúde, ela vai ser importante não só para acompanhar o crescimento, né, mas também para a vigilância do desenvolvimento infantil. Então, com a ajuda do cuidador, o profissional de saúde, ele tem a possibilidade de avaliar os marcos de desenvolvimento, como aquela criança está se desenvolvendo, né, em cada momento da sua vida.
13: Para garantir esse acompanhamento e manter os registros atualizados, é importante que as famílias levem a caderneta da criança em todas as consultas. Reportagem Pablo Mundim.
2: O estudante que não recebeu parcela do programa PEDMEIA pode verificar a situação do pagamento e checar se há pendências ativas em seu cadastro.
3: Antes de qualquer coisa, é importante verificar o motivo pelos canais oficiais e gratuitos de consulta.
17: O pagamento da quinta parcela do PEDMEIA já está caindo na conta dos estudantes de todo o Brasil e os depósitos vão até 31 de agosto. Mas o que fazer se você ainda não recebeu o dinheiro na data prevista pelo calendário? Em primeiro lugar, calma. A ausência do depósito não significa que o benefício foi perdido. Fatores como dados de presença ainda não enviados pela escola, pendências no CPF ou atualização do CAD único podem adiar a liberação. Como as redes de ensino possuem prazos para corrigir as informações, o valor retido pode ser pago de forma retroativa, como explica a coordenadora geral de articulação com redes e beneficiários do PEDMEIA no MEC, Ana Cecília Vera.
18: Então, se o estudante ele não recebeu uma parcela naquele momento, isso não significa necessariamente que ele perdeu o incentivo. Por quê? As secretarias, institutos federais, eles têm períodos para corrigir, para complementar as informações. E quando isso acontece dentro das regras e dos prazos do programa, e o estudante cumpre todos os critérios, a parcela pode ser enviada para pagar pagamento em um ciclo posterior. Por isso, né, inclusive, tem os estudantes que podem receber mais de uma parcela em um determinado período de pagamento.
17: Antes de tomar qualquer providência, comece consultando os canais oficiais para identificar o motivo da retenção, como o extrato e a autorização de movimentação no aplicativo Caixa Tem. Ana Cecília Vera complementa a sugestão.
18: Principal orientação que eu dou é, antes de concluir que você perdeu uma parcela, né, primeiro espere o término da período de pagamento, olhe sempre a sua data de nascimento e, mais importante, consulta a sua situação no consulta PEDMEIA, tá? estudante.pedmeia.mec.gov.br, porque lá você vai conseguir acompanhar sua situação detalhada no programa e se existe, né, alguma pendência ou informação que ainda está sendo, né, enviada pela Secretaria de Educação, pela sua escola, tá bom? Para entender os próximos passos.
17: Então, vamos reforçar as dicas. Se identificar inconsistência de frequência, procure a secretaria da sua escola. Acompanhe seu benefício no aplicativo Caixa Tem e consulte sempre o portal estudante.pedmeia.mec.gov.br. Reportagem Gilberto Evangelista.
2: E celebramos em agosto o folclore brasileiro, uma época para lembrar das lendas e personagens que fazem parte da nossa cultura.
3: Quem gosta de histórias de Saci, Curupira e outras lendas brasileiras tem agora um espaço para conhecer mais sobre esses personagens.
2: Para ajudar a ter mais acesso a esse universo, a plataforma MEC Livros criou uma seção especial com 15 obras gratuitas.
19: O MEC Livros passou a reunir em uma sessão especial obras sobre lendas e histórias da cultura popular brasileira. A sessão Lendas do Brasil entrou no ar no dia 3 de agosto e reúne 15 livros que já faziam parte do acervo gratuito da plataforma do Ministério da Educação. A novidade está na organização dos títulos em um espaço específico, o que facilita o acesso dos leitores às obras. Segundo a coordenadora geral de materiais didáticos do MEC, Jaqueline Mello, a iniciativa ampliou a procura pelos livros.
20: O espaço organiza 15 obras que já faziam parte do acervo da plataforma e passaram a ser reunidas em uma mesma sessão. Desde então, os títulos somam mais de 2 mil aberturas realizadas por quase 2 mil leitores. O livro mais acessado é o Livro de Ouro do Folclore Brasileiro, com 682 aberturas. A iniciativa ganha destaque em agosto, o mês em que é celebrado o Dia do Folclore, na data de 22 de agosto.
19: A sessão Lendas do Brasil reúne títulos como Bestiário Brasileiro, de Luiz Antônio Simas, Lendas Brasileiras para Jovens, de Luiz da Câmara Cascudo, e Histórias Brasileira, de Ana Maria Machado. Também estão disponíveis obras de Roger Melo, como Curupira e Corre Cotia. O MEC Livros é uma plataforma gratuita do Ministério da Educação e está disponível para download nas principais lojas de aplicativos. A Biblioteca Digital do Brasil também pode ser acessada por meio de navegador de internet, como Google Chrome ou Firefox. Para mais informações, acesse as redes sociais do Ministério da Educação ou portalgov.br/MEC. Reportagem Júlio César de Oliveira.
3: E estão abertas as inscrições para bolsas de doutorado e pós-doutorado no exterior, voltadas a mulheres negras, quilombolas, indígenas e ciganas.
2: O objetivo é ampliar a participação de pesquisadoras brasileiras em redes internacionais de cooperação acadêmica.
3: E fortalecer políticas públicas voltadas a essas mulheres.
2: As inscrições vão até 30 de setembro. E a previsão é de que as bolsas sejam implementadas entre março de 2027 e dezembro de 2028.
3: As informações sobre a chamada pública podem ser encontradas no endereço www.gov.br/CNPQ.
2: Centenas de pessoas morrem diariamente em decorrência de doenças relacionadas ao tabagismo, segundo o INCA, Instituto Nacional do Câncer.
3: Uma campanha do Instituto reforça os riscos do cigarro e dos dispositivos eletrônicos, como os vapes, e destaca a importância da atividade física e do apoio profissional para quem quer abandonar o vício.
21: O cigarro contém, entre outras substâncias químicas, nicotina, monóxido de carbono e diversos compostos tóxicos e cancerígenos. Foi pensando nos malefícios provocados pelo tabagismo que o lutador de jiu-jitsu, Maicon Passos, decidiu procurar ajuda para parar de fumar pela segunda vez.
22: Eu botei na minha cabeça que não quero morrer de uma doença pulmonar. Eu acredito que com acompanhamento psicológico, né, vai ser bem mais fácil.
21: A ajuda que Maico buscou foi na Unidade Básica de Saúde de Vicente Pires, onde uma equipe multidisciplinar acompanha o fumante por um ano para que ele possa abandonar o vício. A coordenadora do grupo, a farmacêutica Larissa Dutra, fala sobre os desafios para evitar uma recaída.
0: A gente insiste para que o paciente não desista, porque a dependência à nicotina, ela é muito difícil de ser vencida. Então a gente sempre fala para o paciente, não é uma questão de força de vontade, é dependência física e precisa ser tratada como uma doença.
21: Segundo o Instituto Nacional do Câncer, o INCA, por dia, cerca de 440 pessoas morrem em decorrência de doenças relacionadas ao tabagismo. O cigarro também aumenta o risco de desenvolvimento de diversos tipos de câncer. Para o médico Fernando Barros, da Gerência de Vigilância de Doenças e Agravos, uma das preocupações é o aumento do consumo de cigarros eletrônicos.
1: A experimentação do vape, que é uma quantidade muito grande de nicotina que tem nesses aparelhos, que leva o indivíduo a se viciar rapidamente. Esse é hoje nosso grande desafio.
21: Em alusão ao Dia Nacional de Combate ao Fumo, celebrado no sábado, o Instituto Nacional de Câncer realiza a campanha anual de combate ao tabagismo. E o tema deste ano é atividade física e saúde. Treinar não combina com fumar. A coordenadora de prevenção e vigilância do Instituto Nacional de Câncer, Márcia Sarpa, fala sobre a campanha.
5: O uso de produtos de tabaco e nicotina compromete a capacidade respiratória, cardiovascular e o desempenho físico. Já a atividade física contribui para a saúde e é uma importante aliada para quem deseja parar de fumar, ajudando no enfrentamento da fissura e da abstinência.
21: A Organização Mundial da Saúde ressalta os riscos da exposição ao tabaco, em especial durante o período reprodutivo. Segundo a OMS, não existe nível seguro de exposição ao tabaco, seja pelo consumo ativo ou pela exposição à fumaça ambiental. Reportagem Cleide Lopes.
23: Hoje o IBGE disponibilizou os microdados do censo 2022. Na prática, isso significa acesso ampliado a um conjunto mais detalhado de informações sobre a população brasileira.
3: Os dados permitem aprofundar estudos sobre temas como educação, trabalho, renda, condições de moradia, migração e as características da população.
23: Com essas informações, também é possível conhecer melhor as diferentes realidades do país e identificar necessidades específicas de cada região e grupo da população.
3: E essas foram as notícias do governo federal.
23: Uma realização da Secretaria de Comunicação Social da Presidência da República.
3: Com produção da empresa Brasil de Comunicação.
23: Fique agora com as notícias do Poder Judiciário do Congresso Nacional. Uma boa noite.
3: Boa noite para você e até amanhã.
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26: CNJ inaugura ponto de inclusão digital em reserva indígena.
27: Discussões sobre gratificações pagas a bancárias vão ganhar análise mais ampla na Justiça do Trabalho.
26: STJ decide que vítima pode atuar como terceira interessada em processo administrativo disciplinar que apura assédio sexual.
27: Boa noite, eu sou o Arthur Filho.
26: E eu sou Walter Lima.
27: Conselho Nacional de Justiça inaugura ponto de inclusão digital em reserva indígena de Dourados, Mato Grosso do Sul.
26: A estrutura foi instalada no último sábado, dia 29, no terreno de uma escola estadual, na aldeia Jaguapiru, Ronie Cruz.
28: A inauguração dos equipamentos da Justiça contou com a presença do presidente do Supremo Tribunal Federal e do Conselho Nacional de Justiça, ministro Edson Fachin. Em seu discurso, o ministro destacou a importância de aproximar o poder judiciário dos povos originários dentro de seus territórios.
29: O ponto de inclusão digital indígena é mais do que tecnologia. É o Estado que inclui, é o Estado que abriga e, portanto, não exclui. e não trata os povos indígenas com violência.
28: O espaço permite, por exemplo, o acesso ao balcão virtual de diferentes ramos da justiça. Na prática, a comunidade indígena pode receber orientação para consultar processos, participar de audiências virtuais e buscar informações ou atendimento jurídico, inclusive na língua materna.
27: Vítima de assédio sexual supostamente cometido por servidor público pode atuar como terceira interessada em processo administrativo disciplinar, ou PAD.
4: Essa conclusão é do Superior Tribunal de Justiça, o STJ. Fátima Uchoa.
6: Após manifestação favorável da Advocacia Geral da União e do Ministério Público Federal, a Corte Especial do STJ negou o mandado de segurança no qual a defesa de um servidor público alegava que a participação das denunciantes resultaria em indevida concessão de poderes semelhantes aos das partes ou do assistente de acusação, que não tem previsão no PAD. Mas para o relator ministro Antônio Carlos Ferreira, a atuação da vítima nesses casos, inclusive para fazer pedidos e se manifestar no processo, não viola as garantias da defesa nem o sigilo dos autos.
27: Duas discussões sobre gratificações pagas a bancárias vão ganhar uma análise mais ampla no Tribunal Superior do Trabalho.
4: A decisão foi tomada pelo Tribunal Pleno e envolve processos da Caixa Econômica Federal e do Banco do Estado do Pará. Samanta Flor.
7: Os ministros ainda não decidiram se as trabalhadoras têm direito a continuar recebendo gratificações. O que o Pleno definiu, por enquanto, é que essas discussões merecem uma análise mais ampla do TST. Um caso envolve uma empregada da Caixa, o outro uma trabalhadora do Banco do Estado do Pará. Agora os processos vão ser distribuídos para os relatores. Mais adiante, o TST vai julgar essas questões e poderá definir um entendimento para orientar outros casos parecidos.
27: O Tribunal Superior Eleitoral, o TSE, inicia a preparação dos sistemas que serão usados nas eleições 2026.
4: Assinatura digital e lacração dos sistemas eleitorais serão realizadas no dia 4 de setembro. Estevam Furtado.
8: De hoje até quinta-feira será feita a compilação dos programas eleitorais que reúnem os códigos e componentes necessários para gerar as versões finais dos sistemas. Já na sexta-feira será realizada a cerimônia de assinatura digital e lacração dos sistemas eleitorais. A assinatura digital permite verificar se o sistema usado nas eleições é o mesmo que foi testado e aprovado, sem alterações. A lacração garante a proteção dos sistemas contra modificações. As mídias com os programas ficam sob guarda do TSE e depois cópias são enviadas aos tribunais regionais eleitorais, que preparam as urnas com base nesse material oficial. Todo o processo é acompanhado por instituições fiscalizadoras, que podem verificar a integridade dos sistemas e participar das etapas de auditoria e fiscalização. Após a assinatura digital e a lacração, os resumos digitais dos sistemas são gerados, entregues às entidades presentes e publicados na internet.
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4: A você uma boa noite e até amanhã.
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10: Eu sou Paula Groba.
11: E eu sou Ricardo Nakaoka.
10: E estes são os destaques de hoje do Jornal do Senado, que começa agora.
11: Taxa das blusinhas e MP do mototáxi estão na pauta do plenário nesta terça-feira.
10: Comissão vota PEC da segurança pública na quarta-feira.
11: E já está em vigor lei que prevê redução de impostos dos combustíveis e apoio ao etanol.
10: Boa noite.
11: Boa noite.
10: Senadores e deputados retornam de suas bases eleitorais nesta semana para o esforço concentrado de votações no Congresso. E a chamada MP da taxa das blusinhas volta ao centro das discussões do Senado nesta terça-feira. A medida zera a tributação de compras internacionais de até $50.
11: Outras medidas provisórias que também estão na pauta tratam da simplificação de exigências para atividade dos mototaxistas, motoboys e profissionais do motofrete, da criação de uma nova
2: nova linha de financiamento destinada a motociclistas que atuam no transporte de passageiros e em serviços de entrega por aplicativos. Repórter Pedro Pincer.
12: Os senadores podem votar nesta terça-feira uma lista de pelo menos 9 itens, dos quais 5 são medidas provisórias. Considerada prioridade, uma delas é a MP que altera regras do regime de tributação simplificada para zerar a cobrança do imposto de importação para compras internacionais de até $50. Desde junho de 2024, é aplicada uma taxa de 20% de imposto de importação sobre essas mercadorias. Com a medida provisória em votação, a cobrança está suspensa, mas com validade até 8 de setembro. Caso se torne lei, o fim da chamada taxa das blusinhas será definitivo. O presidente do Senado, Davi Alcolumbre, ressaltou na semana passada a urgência da aprovação da medida.
13: Nós vamos deliberar e tornar ela virar lei para proteger milhões de brasileiros que usam desse instrumento para adquirir produtos muito baratos e terem qualidade de vida melhor.
12: Outras medidas provisórias dizem respeito à simplificação de exigências para a atividade dos mototaxistas, motoboys e profissionais de motofrete, a criação de uma nova linha de financiamento destinada a motociclistas que atuam no transporte de passageiros e em serviços de entrega por aplicativos, a modificação de procedimentos para reduzir as filas do INSS e a concessão de um adicional de fronteira de R$ 91,00 por dia para alguns servidores que atuam em localidades estratégicas. Quanto aos projetos de lei, um dos destaques é o que incentiva empresas a instalarem ou ampliarem os centros de processamento de dados no Brasil por meio de benefícios tributários sobre peças eletrônicas e produtos de tecnologia da informação. Davi Alcolumbre ressaltou a importância da proposta para a segurança nacional.
13: Nós sabemos da importância da matéria, nós compreendemos a importância da matéria para os investimentos no Brasil, nós entendemos que isso dará segurança aos dados do Brasil estarem no Brasil.
12: Três propostas fecham a pauta de terça-feira. A que estabelece um prazo de 5 anos para que ações administrativas sejam iniciadas contra notários e registradores, a que unifica os orçamentos de 4 órgãos da estrutura institucional do Mercosul e a que autoriza um acordo para a reestruturação da dívida do Senegal com o Brasil.
23: E mulheres com medida protetiva de urgência poderão ter direito a porte de arma de fogo caso um projeto em análise no Senado seja aprovado. A proposta, que pode ser votada nesta terça-feira pela Comissão de Segurança Pública, reduz de 25 para 18 anos a idade mínima para aquisição e porte de arma nesses casos.
2: Pelo texto, mulheres interessadas ainda terão que cumprir exigências como comprovação de capacidade técnica e aptidão psicológica. Se aprovado, o texto segue para a Câmara.
23: Uma vaga de ministro será aberta no Tribunal de Contas da União após renúncia do ministro Bruno Dantas. Ele deixou o cargo nesta segunda-feira, depois de 12 anos no TCU.
2: Agora caberá ao Senado indicar o nome que vai ocupar a vaga. Repórter Rodrigo Rezende.
14: O consultor legislativo Bruno Dantas foi escolhido em 2014 pelo Senado Federal para ser um dos integrantes do Tribunal de Contas da União. Durante os 12 anos que ocupou o cargo, Bruno foi presidente do TCU de julho de 2022 a dezembro de 2024. Ao apresentar seu pedido de renúncia ao cargo de ministro, ele agradeceu a confiança do Senado Federal e afirmou que continuará atuando em outros projetos.
15: Aos 48 anos, sigo intelectualmente inquieto. Encontrei nos projetos que quero abraçar agora o feixe de motivação de que precisava. Aos colegas ministros, aos auditores, à minha equipe, ao Senado Federal e, mais importante, à minha família. Levo cada um de vocês comigo para sempre.
14: A vaga aberta pela renúncia de Bruno Dantas será ocupada por uma nova indicação do Senado Federal. O indicado pelos senadores passa por votação do plenário, onde precisa de pelo menos 41 votos favoráveis. O TCU é composto por 9 ministros, 3 indicados pelo Senado, 3 pela Câmara dos Deputados e 3 pelo Presidente da República.
23: E a segurança pública pode ganhar novas regras com a PEC que muda a atuação do governo federal e dos estados no combate à criminalidade.
2: A chamada PEC da Segurança Pública é uma das prioridades do esforço concentrado do Senado e pode avançar nesta quarta-feira na Comissão de Constituição e Justiça. O repórter Márcio Maturana tem mais detalhes.
16: Punições mais severas para chefes do crime organizado, criações de polícias municipais e do Sistema Único de Segurança Pública, ampliação das atribuições da Polícia Rodoviária Federal. Tudo isso está na PEC da Segurança Pública, que está na pauta desta quarta-feira na Comissão de Constituição e Justiça e é uma das prioridades do Senado nesta semana de esforço concentrado, conforme anunciou o presidente do Congresso, Davi Alcolumbre.
0: A iniciativa de propor uma PEC da segurança que possa definitivamente esclarecer as atribuições dos entes subnacionais, municípios, estados e a União, naturalmente, era necessária para que o Estado brasileiro pudesse propor a criação de um Ministério da Segurança.
16: O relator, senador Rogério Carvalho, do PT de Sergipe, disse que pretende manter o texto aprovado em março pela Câmara dos Deputados para agilizar a tramitação.
1: Alertas de desaparecimento de crianças, idosos e pessoas com deficiência poderão ser enviados obrigatoriamente para celulares em todo o país. É o que prevê um projeto que pode ser votado pela Comissão de Segurança Pública do Senado.
2: O texto obriga operadoras de telefonia e internet a dispararem os alertas. Repórter César Mendes.
3: O projeto torna obrigatória a veiculação de avisos por todas as operadoras de telefonia e provedores de internet, como explicou a senadora Damaris Alves, do Republicanos do Distrito Federal, relatora nas comissões de Direitos Humanos e de Ciência e Tecnologia.
5: Desapareceu uma criança aqui. Imediatamente, todos nós, no nosso celular, vamos receber um alerta que aqui na região uma criança desapareceu para que a gente já comece a ajudar a procurar.
3: O nome de alerta PRI, dado ao dispositivo, segundo Damaris, é uma referência a Priscila Belfort, desaparecida em 2004 no Rio de Janeiro, caso que permanece até hoje sem respostas definitivas da polícia. Depois de votado na Comissão de Segurança Pública, o texto será analisado pelo plenário.
1: O preço dos combustíveis pode cair ainda este ano com a possibilidade de redução de impostos federais.
2: Uma nova lei aprovada pelo Senado autoriza o governo a diminuir tributos sobre combustíveis para tentar conter os efeitos da alta internacional do petróleo. Repórter Patrícia Oliveira.
17: Já está em vigor a lei que permite ao governo federal reduzir impostos sobre a importação, produção e comercialização de óleo diesel rodoviário, biodiesel, gasolina, etanol e querosene de aviação. O objetivo é tentar reduzir os impactos do aumento internacional do preço do petróleo. A nova lei prevê que se os impostos sobre combustíveis fósseis, como a gasolina, forem reduzidos, a vantagem competitiva dos biocombustíveis terá que ser mantida. Assim, caso como a gasolina forem reduzidos, a vantagem competitiva dos biocombustíveis terá que ser

0: os beneficiados.
1: Benefícios tributários relacionados à Política Nacional de Minerais Críticos e Estratégicos, ao Programa de Desenvolvimento da Indústria de Fertilizantes e à realização da Copa Feminina.
0: A lei ainda facilita a compra com suspensão de impostos de produtos agropecuários destinados à industrialização e à exportação.
2: Com edição de Paula Groba e trabalhos técnicos de Eliseu Caires, o Jornal do Senado fica por aqui. Acompanhe agora as notícias da Câmara dos Deputados. Boa noite.
3: Boa noite e até amanhã.

0: Plenário da Câmara pode votar aposentadoria especial de várias categorias.
1: Avança projeto de lei que prevê punição maior para agressor de advogadas.
2: Deputados defendem melhorias na infraestrutura rodoviária e ferroviária.
3: Boa noite. Retomamos hoje o projeto de gravação de edições do jornal Câmara dos Deputados em emissoras da rede Câmara de Rádio. Este programa está sendo produzido diretamente da cidade de Salvador, com a participação do colega Samuel Barbosa, da Rádio Câmara Salvador. Eu sou Márcio Aquilissardi, bem-vindo, Samuel.
4: Boa noite, obrigado, Márcio. É uma honra profissional participar da apresentação desta edição do jornal Câmara dos Deputados, dentro da Voz do Brasil. Vamos agora às notícias da Câmara dos Deputados.
5: Coronel Crisóstomo, do PL de Rondônia, cobra revisão dos valores de pedágio cobrados na BR-364 e a realização de obras na rodovia. Ele afirma que a situação precária da estrada prejudica o transporte de cargas, comprometendo a logística e repassando custos para a população.
6: Hoje, não se pensa em tirar a concessão, mas que seja uma concessão adequada. É caro do jeito que está. Portanto, é uma luta dos parlamentares, é uma luta do povo, porque a rodovia, que nenhuma obra foi executada, a empresa entrou, já entrou cobrando, sem fazer nenhuma obra estruturante. O que queremos? Que haja obras imediatamente, obras de duplicação, obras que seja estruturante, que possa facilitar o acesso das cidades para a BR ou da BR para a cidade. Então, isso é necessário.
3: Coronel Crisóstomo ressalta que a BR-364 é a principal rota de escoamento da produção agrícola de Rondônia e de estados vizinhos. O deputado destaca também a importância das obras para a segurança das famílias que passam pela estrada.
5: Beto Preto, do PSD do Paraná, sugere a criação de uma subcomissão para avaliar a concessão da Malha Ferroviária Sul, já que o contrato atual vence no início de 2027. Ele defende uma parceria entre órgãos de controle, trabalhadores e concessionárias para definir o novo modelo de operação.
7: Nós temos diversos pontos para serem debatidos e estamos já no final da concessão e não temos ainda um modelo que foi colocado às claras para o entendimento de todos. Veja, eu fui prefeito de um município ferroviário, que é o município de Apucarana, no norte do Paraná. Lá nós temos 12 quilômetros do perímetro urbano cortado por linhas férreas. Isso nós podemos transferir para outros municípios. Curitiba, por exemplo, tem várias linhas passando pelo perímetro urbano. Ponta Grossa também, no Paraná. Isso tudo tem que ser discutido, porque nós temos que entender qual é o projeto, modelo de concessão para os próximos anos.
3: Beto Preto alerta para os riscos diários da passagem de composições de carga dentro de grandes centros urbanos. O parlamentar acredita que a subcomissão vai colaborar para garantir transparência nos prazos contratuais e propor contornos ferroviários que reduzam acidentes nas cidades.
2: Justiça.
5: Projeto que prevê punição maior para agressor de advogadas avança na Câmara. A repórter Maria Neves tem os detalhes.
8: A Comissão de Defesa dos Direitos da Mulher da Câmara dos Deputados aprovou o projeto que aumenta as penas para crimes cometidos contra advogadas. Pelo texto da deputada Dandara, do PT Mineiro, a punição será maior quando o motivo da agressão envolver a condição de mulher da vítima ou a atuação dela na defesa de outra mulher. A proposta aprovada aumenta de um terço até a metade a punição prevista vista no Código Penal para o crime de coação no curso do processo. Hoje, a pena para o delito é de 1 a 4 anos de reclusão e multa. Com a mudança, quando houver agressão ou ameaça a advogadas,

0: poderá variar de 1 ano e 4 meses a 6 anos, mais a multa. De acordo com a relatora na comissão, deputada Jaque Rocha, do PT do Espírito Santo, é comum que advogadas também recebam ameaças dos agressores como forma de intimidação, principalmente quando defendem vítimas de violência doméstica.
1: Quando uma profissional é ameaçada por defender uma mulher, a mensagem que o agressor tenta passar é de que ninguém está seguro para enfrentar a violência. Dificultar o trabalho da defesa ou até mesmo desestimular outras mulheres a denunciar os seus agressores. É isso que a gente visa coibir nesse projeto. Por isso, combater a intimidação, garantir que as vítimas tenham acesso à justiça e à proteção dos seus direitos, estendendo também às advogadas.
0: Ainda de acordo com Jaque Rocha, pesquisa da Universidade Federal de Alagoas aponta que 80% das advogadas já foram ameaçadas ao defenderem vítimas do sexo feminino, sobretudo em casos de violência doméstica e direito de família. O projeto aprovado também aumenta a pena para os crimes de feminicídio cometidos contra uma advogada pelo fato de estar defendendo outra mulher. Hoje, a condenação para feminicídio é de 20 a 40 anos de prisão. O texto prevê que a reclusão poderá variar entre 26 anos e meio e 60 anos. A proposta altera ainda a Lei Maria da Penha para garantir a concessão de medidas protetivas de urgência à advogada que sofrer violência ou ameaças ao defender outra mulher, caso seja intimidada pelo agressor de sua cliente ou por representante dele. A profissional poderá solicitar à justiça o distanciamento físico obrigatório e a proibição imediata de qualquer contato por parte do acusado. O projeto que aumenta penas para agressores de advogadas ainda será analisado pela Comissão de Constituição e Justiça. Se aprovado, terá de ser votado também pelo plenário da Câmara antes de seguir para análise do Senado. Da Rádio Câmara de Brasília, Maria Neves.
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3: Educação. Maurício Neves, do PP de São Paulo, apresentou o projeto que reserva uma parcela dos recursos da educação para fortalecer a inclusão escolar de alunos com deficiência e autismo. Ele explica que a ideia é investir em profissionais de apoio, acessibilidade e salas de atendimento especializado.
4: Para Maurício Neves, a proposta também reforça a transparência na aplicação dos recursos e prevê formação continuada para professores da rede pública. O deputado acrescenta que a medida busca garantir que a inclusão escolar tenha estrutura adequada e acompanhamento permanente.
3: Agricultura. Fabricantes de produtos derivados de cacau terão até 8 de maio de 2027 para se adaptar às novas regras para produção e comercialização de chocolates e derivados no país. Daniel Almeida, do PCdoB da Bahia, destaca a importância da matéria aprovada na Câmara e no Senado este ano.
5: Hoje nós temos no mercado muito produto que se apresenta como chocolate e que não tem cacau. Então a regulamentação busca exatamente corrigir isso. Então quais são os principais beneficiários disso? Primeiro, o produtor de cacau, que está vivendo uma situação de preço baixo, exatamente porque estão substituindo o cacau com outras coisas na formulação desses produtos. Esses produtores vão se beneficiar. Na Bahia nós temos muitos produtores de cacau. E o consumidor, que terá, a lei também estabeleceu, no rótulo de cada produto no espaço de pelo menos 15% daquele rótulo, com as informações precisas sobre a composição desse produto.
4: Daniel Almeida explica que para ser denominado chocolate, o produto deve ter pelo menos 35% de cacau em sua formulação e 25% para a versão ao leite. Ainda segundo o parlamentar, a nova lei prevê sanções para quem descumprir o padrão exigido.
6: Meio ambiente.
3: Padre João, do PT de Minas Gerais, alerta para os impactos das mudanças climáticas sobre populações vulneráveis. O deputado apresentou o projeto que insere na Política Nacional de Recursos Hídricos o programa Barraginhas e outras ecotécnicas para a recuperação hídrica.
7: O mundo passa por uma mudança e as pessoas não estão percebendo. E quem é mais prejudicado são os mais pobres, os vulneráveis, que às vezes estão em área de risco. Então, a iniciativa nossa tem sido um pouco na contenção de enchentes. Tem um projeto de lei nosso que cria o programa de barraginhas e as ecotécnicas. Ou seja, tanto evita as enchentes, porque segura a água de chuva, e ao mesmo tempo ela vai infiltrar durante dias ou até meses, e perenizando as nascentes e recuperando nascentes. Então, é uma ação de duplo efeito, e que tramita e que já é reconhecida da sua importância.
4: Padre João também é autor de projeto que proíbe a pulverização foliar de agrotóxico que contém o ingrediente ativo fipronil, para evitar a morte de abelhas. Ele explica que a medida busca proteger os polinizadores, preservar a produção de alimentos e fortalecer a agricultura familiar.
6: Economia.
3: O Congresso Nacional aprovou em 2025 a ampliação da faixa de isenção do imposto de renda para trabalhadores que recebem até R$5.000 por mês. Para Reginaldo Lopes, do PT de Minas Gerais, a medida representa mais justiça tributária e redução das desigualdades.
4: Reginaldo Lopes reitera que a mudança vai reforçar o orçamento das famílias. O deputado acrescenta que o aumento da renda disponível pode se traduzir em mais qualidade de vida e em estímulo à economia com fortalecimento do consumo doméstico.
8: Tive a alegria de participar ativamente do projeto de reforma tributária sobre a renda, do imposto de renda. O que que significa na prática? É como se nós tivéssemos criado o 14º salário, essa renda disponível, que não será pago para o governo, vai transformar em qualidade de vida para as pessoas e para as famílias brasileiras. Portanto, um grande avanço na luta, no combate à desigualdade e na luta pela justiça social e justiça tributária.
3: Rodrigo Hollenberg, do PSB do Distrito Federal, defende a atualização do limite de faturamento anual do microempreendedor individual, que hoje é de R$81.000. Autor de proposta que eleva o teto para R$120.000, ele afirma que a medida traz mais segurança jurídica aos pequenos empreendedores.
4: Rodrigo Hollenberg comemora o anúncio da criação de uma comissão na Câmara para discutir o tema e diz que está confiante na aprovação da mudança. Na avaliação do deputado, a atualização do limite é necessária após anos sem reajuste no valor permitido para o MEI.
7: Isso será extremamente importante para dar segurança jurídica e para garantir que aquelas pessoas que batalham e batalham muito, utilizando de toda a sua capacidade de empreender, mas que são pequenos, que possam ali estar numa faixa de pagamento de imposto que seja correta, que não seja abusiva. Nós já estamos há muitos anos com esse limite de R$81.000 por ano e, portanto, nós precisamos atualizar esse limite.
3: Dal Barreto, do União da Bahia, apoia a lei complementar que ajusta as regras fiscais para viabilizar despesas com a ampliação da licença paternidade. A norma permite que os gastos com o benefício fiquem fora de uma das limitações previstas no arcabouço fiscal.
4: Dal Barreto avalia que a medida amplia a proteção aos pais, permitindo a licença paternidade de até 20 dias com pagamento durante o afastamento. O benefício dá maior participação nos cuidados com os filhos nos primeiros dias após o nascimento ou a adoção.
6: Votação.
3: A Câmara pode votar um projeto que reduz tempo de contribuição para a aposentadoria especial de diversas categorias. O repórter Antônio Vital tem os detalhes.
9: O plenário da Câmara pode votar projeto que reduz o tempo de contribuição para a aposentadoria especial de diversas categorias de trabalhadores expostos a riscos. A proposta já recebeu parecer favorável da Comissão de Previdência, Assistência Social, Infância, Adolescência e Família da Câmara. Nessa comissão, o texto apresentado pelo relator, deputado Pastor Eurico, do PSDB de Pernambuco, definiu o tempo de exposição a agentes nocivos que dá direito à aposentadoria especial de acordo com a profissão. para trabalhadores que operam no interior de Minas, esse tempo de serviço passa a ser de 15 anos. Já para aeronautas, técnicos radiológicos e fiscais agropecuários expostos a agentes biológicos, o tempo é de 25 anos. Também ganham direito à aposentadoria especial depois de 25 anos de serviço, vigilantes patrimoniais, encarregados de transporte de valores, guardas municipais, fiscais do trânsito, trabalhadores que operam geradores e linhas de transmissão elétricas, bem como aqueles que transportam pacientes, órgãos e insumos hospitalares. O projeto ganhou regime de urgência, o que permite que seja votado diretamente no plenário, sem passar pela análise das comissões permanentes da Câmara. O autor da proposta, deputado Alberto Fraga, do PL do Distrito Federal, explicou que diversas categorias perderam direito à aposentadoria especial com a reforma da Previdência em 2019. Ele pediu apoio do governo para a aprovação da proposta.
10: O governo vai ter que entrar nessa negociação porque é um projeto que visa tirar algumas injustiças que foram cometidas. Não se admite que alguém que exerce a sua profissão com risco de vida, ele não tenha uma aposentadoria especial. Não se admite que aquele que exerce a sua profissão sofrendo os riscos de uma grave doença, ele não tenha o amparo do governo federal ou da nossa legislação.
9: O regime de urgência foi aprovado de maneira simbólica pelo plenário, com voto contrário apenas do Novo. Deputados da base do governo também defenderam urgência para análise da proposta, mesmo sem se comprometerem em manter o texto original. Foi o que disse a deputada Jandira Fegali, do PCdoB do Rio de Janeiro.
1: Ele trata dos trabalhadores de transporte de valores, cujo risco é a vida, a integridade física, para além de outros agentes nocivos à vida e à saúde. Portanto, é muito importante que a gente consiga recuperar essa dificuldade desses trabalhadores que perderam a sua aposentadoria especial, que já tinham, e que perderam por conta da reforma da Previdência do ano de 2019. Com a reforma da Previdência, a situação deles piorou muito.
9: Ainda não há data para votação no plenário da Câmara do projeto que reduz o tempo de contribuição para a aposentadoria especial de diversas categorias de trabalhadores expostos a riscos. Da Rádio Câmara de Brasília, Antônio Vital.
6: Previdência.
4: Hilton Rocha, do MDB do Maranhão, apoia projeto que estabelece reajuste anual das aposentadorias acima de um salário mínimo, com base no Índice Nacional de Preços ao Consumidor. Ele argumenta que a medida preserva o poder de compra dos aposentados ao longo dos anos.
11: Para que você tenha uma ideia, hoje o teto da aposentadoria é R$ 8.475,55. Daqui a 5 anos, esse aposentado, ele vai estar recebendo 60% só do que ele recebe hoje. Ou seja, ele vai ter uma diminuição de quase 40%, ou mais de 40% do que ele recebe hoje. Então, para que não haja tanta perda do poder de compra, que nós estamos estabelecendo em lei que o Índice Nacional de Preço ao Consumidor, o INPC, seja adotado anualmente para o reajuste das aposentadorias.
4: E o do Rocha garante que a proposta não compromete o equilíbrio da Previdência, uma vez que há mais contribuintes do que beneficiários. Ele acredita que o combate às fraudes e às aposentadorias irregulares também é fundamental para evitar prejuízos ao sistema previdenciário. Eunice Oliveira, do MDB do Ceará, apoia a votação do projeto que regulamenta a aposentadoria especial para os agentes comunitários de saúde e de combate às endemias. Pelo texto, mulheres poderão se aposentar aos 50 anos e homens aos 52, desde que comprovem no mínimo 20 anos de atuação. Eunice Oliveira explica que a votação é necessária para dar efetividade a um direito já previsto na Constituição, mas que ainda depende de lei complementar para valer. De acordo com o parlamentar, a medida faz justiça a profissionais que atuam na linha de frente da saúde pública. Termina agora esta edição especial do Jornal Câmara dos Deputados, produzida e apresentada pela Rádio Câmara de Brasília, em parceria com a Rádio Câmara Salvador, integrante da Rede Câmara de Rádio.
12: Eu agradeço ao Samuel e a toda a equipe da Câmara de Vereadores de Salvador pelo excelente trabalho conjunto.
4: Obrigado à Câmara dos Deputados por esta oportunidade. Este programa teve trabalhos técnicos de Wellington Teles e apresentação de Samuel Barbosa e Márcio Aquiles Sardi. Boa noite.
12: Muito boa noite. O Jornal Câmara dos Deputados volta amanhã. Você fica agora com o Minuto do TCU.
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0: 20 horas.
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Nossa, alô, povão! Nosso abraço, povão, da ligado do programa do Claudião. Seja bem-vindo, estamos iniciando por aqui o nosso programa, o programa de todas as noites, segunda a sexta-feira. É a super parada total da noite de segunda-feira. Salve, salve, segunda-feira! Hoje, 31 de agosto de 2026, é o último dia de agosto, porque amanhã vem setembro e nós recebemos o mês de setembro de braços abertos. Bem-vindo, setembro! Hoje é dia do nutricionista. E os fatos históricos jornalísticos que aconteceram foi um marco do nascimento do jornalismo literário. E também aniversário de morte de Lady Diana em 1997. E aí, você está no programa Super Parada Total aqui na Rádio Talento com Cláudio Cordeiro. Seja bem-vindo, moçada, cidade do interior, nossos amigos internautas, seja bem-vindo. 18 graus está marcando aqui a temperatura. E o tempo está dublado, cada instante dá uma chuvona, né? Agora há pouco deu uma chuvona enorme, né? Mas já passou. E assim vai, né? Chovendo. Daqui a pouquinho a gente fala aí a previsão do tempo, como é que vai ficar o tempo para amanhã, né? 20 horas e 6 minutos, chegando a música. É do Henrique Juan, Doce Paixão. Boa noite.

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0: Beleza, moçada, vamos que vamos, são 20h13. Tem gente participando aqui do programa, a Elizabeth. Alô, Elizabeth, a música Onde Anda Meu Amor, com Léo Bangalhães, e a música Anjo Loiro, só pra curtir, a Elizabeth que pediu.
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0: e aqui tem o nosso amigo Chique Bacana, o meu amigo Gaudério. Fala, Gaudério, boa noite.
2: Boa noite, Gaudério, tudo chique bacana, estamos aqui na Serra Piauiense, quase alagada, ouvindo o programa aí, desde que chova, né? Quem manda é Deus, mas ali pro dia 29 de setembro já carma aqui dentro São Miguel e para de chover, né?
0: É,
2: não tem o que faça. Tamo aqui, curtindo o programa. Começou as propagandas.
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2: Muito bem, uma música.
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2: Que medo, que barbaridade. Toca É Mentira Desses Loucos. Nome da música É Mentira Desses Loucos, com Paulinho Micharia. Beleza?
0: Vamos
2: e se der aí tempo na programação, toca Pela Cordiona do Tempo e Contraponto, Cotia Barbaridade.
0: Essa
2: aquele
0: já...
2: abraço do Manda Chascão.
0: Já tá no ponto, Pela Cordiona do Tempo.
2: Aqui meu amigo Cláudio Cordeiro e pra todos os amigos e amigas ouvindo Super Parada Total na Talento FM.
0: Isso, meu amigo. E vamos trazendo música aqui na programação da sua Rádio Talento, no programa Super Parada Total. Emílio Pichibcheski, alô, seu Emílio, boa noite.
4: Boa noite, Cláudio Cordeiro.
0: Boa noite.
4: Emílio, do Gasputinga.
0: Ah.
4: Quero te pedir a música Socando Canjica com o Tiburcio da Estância.
0: Certo.
4: Quero te pedir mais uma música aqui, Cláudio Cordeiro.
0: Ah.
4: Linda Campeira com Baitaca. Quero afetá-la para o meu sobrinho, Nelson Pichibes. Beleza?
0: Beleza, boa noite, Cláudio Cordeiro, toca a música Me Vou Pra Vaneira e também a música Alma de Gaiteiro para o Nestor Elza, João Nestor, a pedido do Daniel Grochevski de Água Quente dos Minas e também para você, amigo Cláudio, obrigado. Então, vamos que vamos, 20h16, João Luiz Correia, Me Vou Pra Vaneira.

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1: 20:40.
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1: 20 horas e 45 minutos. E vamos que vamos.

Aqui a Elizabeth está participando aqui no programa, está pedindo a música Amor de Violeiro com o Eduardo Costa e a música Se a Casa Quer Cair com Ana Castela e Teodoro Sampaio. Vamos tocar assim, viu? Agora são 20 horas e 45 minutos. Se a casa cair, deixa que caia.

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1: 20:52.
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0: moçada, 20h55. E vamos com as participações. Alberto. Alô, seu Alberto, boa noite.
1: Boa noite, Cláudio Cordeiro. Como é que tá aí? Eu fui levantar o volume agora, por isso que demorei a falar. Pois é, tudo bom aí?
0: Tô ouvindo tudo bem.
1: Do programão aí. É muito bom, né? Zé, eu queria pedir aquela música do Léo Carreto Robertinho, A Praia, né? Pra rodar aí, roda. Oferece pra todo mundo que tá ouvindo aí. Música do Léo Carreto Robertinho, são músicas boas, né? Música de família, né? Música de homenageando bastante o lavrador, que merece, né? Mas ofereço pra todo mundo essa música aí da praia do Léo Carreto Robertinho, tá bom? Pra vocês da Talento também. Muito obrigado. E aí tem aquela outra dos filhos de Goiás, acho que é Amor de Lourdinha. É duas músicas lindas, né? Se der, roda o que dá pra rodar aí, tá bom? Agradeço. Até mais. Sucesso. Tá quase alagado o Putingão aí. Mas tudo de bom. Alberto daqui do Putinga. Sucesso. Tudo de bom e até mais. Agora com essa chuva aí já apagou a poeira, né, seu Cláudio? Com certeza, né? Mas uma boa noite, tudo bom e até mais com Deus. Um abração.
0: Um abração, meu amigo. Deixa eu achar aqui, Amor Escondido com os Filhos de Goiás. Essa que nós temos aqui, vamos tocar.